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E quando ela passou, quase que o restaurante todo quebra o pescoço. Pegou o telefone.

0: ao som de Lady B. Você tá doido, pai? Tem que respeitar os mestres Mato Grosso e Matias em parceria aqui com Fernando e Sorocaba. Eita, esse modão aqui é top demais. Top mesmo é estar aqui na sua companhia sempre. Obrigado pela audiência, você em casa, no trabalho, você nas ruas, nas avenidas. Gratidão pela carona.
1: 9 e 14.

0: 9:32.
1: Bora, Brasil, sobe o volume aí, vai. Canta. Território Sertanejo. É o radinho do seu Zé doido pra tocar sucesso aqui nessa segunda-feira, hein? Simbora, Tairone, você tá preparada? Eita, amor.

Jukebox, com elas Júlia e Rafaela. Essas meninas arrebentam demais. Território volta já com mais modão, alegria, mais emoção aqui no seu rádio sempre. Continua com a gente.

0: Obrigado, meu amor. Você é maravilhosa, que Deus te abençoe.
1: Boa noite.
2: Amém. 10 e 2.
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3: Não tenha dúvidas, é uma melhor que a outra aqui nesse encontrinho gostoso, poeirão cobrindo, eita, é assim que a gente gosta, o saudável meu sertão, hein? Pedidomusical.com.br. Alexandre Diniz tá com a gente aqui, ó, em Campinas, São Paulo, pessoal de Valinhos também, alô Jundiaí, obrigado São Paulo sempre pela audiência. Chegando João Pedro Felipe, além de você.
5: Tem, tem.

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0: fora.
1: Aí o cowboy chora, né, pai? Senta doido. Rio Negro e Solimões com Luan Pereira arrebentando aqui nessa parceria. É modão que você quer? É batidão? É alegria? É mais emoção? Então, puxa a cadeira, fica à vontade. Aqui a gente abre a porteira sempre pra te receber com carinho. E claro, por onde passa também os melhores modões da

0: 10 e 14.
1: Boa noite!
2: Jorge Henrique Rodrigo? É, Murilinho Rufo, vá. O que é que você tem nessa boca vermelha?

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1: A voz! Bruno Rufi!
2: Jorge Henrique, 10
3: e 16.
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0: João!
1: João Pereira!
2: 10h21. 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

0: fui todas?
1: Na verdade,
0: porque negócio é do gosto.
2: Agora sim, deu pra entender. Meu
1: Deus. Valeu, Guilherme Benuto!
0: Quem gostou foi barulho!
3: Momentos de amor.
4: 10h32.
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5: Estralando aqui hoje na audiência. Obrigado pela companhia sempre, viu? Agora tem aquele cheiro na camiseta com Luan.

com ele, Low Ben, por aqui no nosso território, pai. Aí sim, só moda top, só moda de responsa. E você aproveitando aí a sua segundona aqui com a gente, né? Volto já, daqui a pouquinho.

0: Luan, faz barulho! Matias, Mato Grosso e Matias!
1: 10h46.
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0: Essa é nossa e o nome dela é Uma Ex. Escuta aí, vai.

0: é que não tem?
1: 10h49.
2: Boa noite. É um prazer estar na mesma sintonia. 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
2: Tô de volta com tudo que você gosta, os clássicos, as novidades, os melhores artistas do mundo sertanejo, hein? Programa. Aqui rola de tudo, bebê, simbora.
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2: Chegando o Bruno Rosa com o Jorge Matheus, A Grama do Vizinho.
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0: Murilo Rufi e o Dedo do Meio aqui no Território Sertanejo, bebê. Ó, metendo pressão. Simbora. Turma do Foguete, turma da Botina, do Chapéu comigo aqui. Pessoal do Brasilzão todo conectado. Pessoal de Goiás, galera de Minas Gerais, o pessoal da Paraíba. Alô, meu Maranhão. Alô, Bahia. Simbora, tamo junto. Piauí, amo demais. Pernambuco, tamo junto.
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0: Muito obrigado, gente! Isso foi Gustavo e Vitorino pra você!
1: 11:19. 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
2: Pra você não esquecer.

0: Gustavinho Lima é o nosso embaixador, encerrando o nosso território de hoje. Valeu, meus botineiros de plantão. Minha galera sertanejeira sempre comigo por aqui. Só gratidão pelo carinho de sempre, viu? Amo demais estar aqui do seu lado. E amanhã tem mais, com certeza. Amanhã a gente está de volta no mesmo horário, com muito mais território sertanejo daquele jeitão bruto com muita moda. Tá bom? Tchau, tchau.
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2: 11:42

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0: Aê! Acabou!
1: E 51.
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0: 11:55.
1: Boa noite.
2: Gratidão, guarde no teu coração.

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0: Obrigado, gente.
1: Obrigado, meu irmãozinho.
2: Deus abençoe vocês, viu?
0: Obrigado, gente. Parabéns. Parabéns, Jair Melo.
1: Obrigado por tudo que vocês fazem na nossa carreira.
3: Valeu, meu irmão.
0: Tamo junto.
4: Obrigado, olha o Fortaleza.
5: Tamo junto. 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

0: O cantor mais romântico do Brasil apresenta mais um sucesso.
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0: 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Lucas Loco.
2: 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Vamos ouvir a minha nova música? Tá na clube, tá bom demais. Começo.

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2: 5 e 4.

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Então, né, turma, agora 5:08, bom dia pra vocês aí. Estamos chegando, né, gente? Lembrando que hoje é terça-feira, dia 9/6 do ano de 2026. Bora junto, bom dia pra você, esta é sua rádio.

0: Rádio Clube, em 87.9, diretores Petronilho Alves de Moura e Carlos Martins. Administrativo Lázaro Pereira. É, bom dia para você das fazendas, chácara, bom dia a toda a turma aí que faz companhia para nós, né? Lembrando que este é seu Sertão Caboclo, eu sou o Divino Dantas, estou por aqui até as 8 horas trazendo muito modão sertanejo para você, né, já? Bom dia ao homem do campo, bom dia para você na chácara, bom dia para você no sítio aí puxando creme. Bom dia também para meus amigos de boleia, meus amigos motoristas de ônibus, van, né? E tem a turma que carrega o Brasil nas costas, bom dia também. Os guardas noturnos, quero deixar um bom dia também aos padeiros, né? Bom dia para vocês, bom dia para essa turma aí, os varredores, as varredoras de rua, bom dia turma. Então, os gari também sempre junto com a gente, bom dia pra eles, né? Já agarrado no batente, né? Então, manhã boa, né, turma? Manhã boa de terça-feira, nós estamos por aqui, vamos trazendo os modão, né? Pra você que faz companhia pra nós, obrigado aí pelo carinho da audiência. Olha, lembrando que hoje está 13 graus, hein, gente? Tá gelada, hein? Bora, bora, turma. Pedrão, fecha a porta da geladeira. Ele vai ver quanto que a luz dele vai vir, né? Ajudiano, bora, bora. 5:10, vamos começando por aqui o nosso Sertão Caboclo. O telefone vai estar sempre liberado, né, turma? 6435-431572. Ou 649-9944-2286. Vai mandando mensagem pra nós aí. Vai mandando mensagem que já tem gente lá do outro lado. Daqui a pouco eu já vou ver quem tá de lá e já vou mandar moda. Vamos começar então. Bora junto, Sertão Caboclo. Mais uma edição do Sertão Caboclo junto com você. O velho hoje chegou mais cedo, hoje ele veio de carona. Ih, velho, bora, bora. Daqui a pouco ele vai falar com a turma aí, né, gente? Vamos começar então? Bora então? Meus parceiros da madrugada, a turma que torce a orelha do rádio é cedo, né, gente? Tem uns que dormem com o rádio ligado. Começando então com meu próprio destino. Aí vem Estrada da Vida, Declaração de Barrinha e vem João de Barro. Nós começa assim. 5:11, bom dia, tá na clube, tá bom demais.
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0: 13.
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2: Então, né, turma, agora 5:20, bom dia pra vocês, obrigado pelo carinho da audiência, manhã gelada, manhã de terça-feira, hein, turma, 13 graus, a coisa tá gostosa na parte da manhã, viu? Pedrão tá judiando com a geladeira dele aberta. Então, né, gente? Tem gente lá do outro lado, deixa me ver, é o morcego. Bom dia, meu irmão. Como é que tá aí? Tudo beleza? Bora, né? Bora junto. Tá agarrado no batente, né? Fabricando os pão aí. Tá ele, a esposa dele, na panificadora. Bom dia, viu, morcego? Ele falou, Divino Dante, disse que todo homem é vagabundo, eu não sou não. Manda um modão aí pra nós. Tá na clube, tá bom demais. É, Gustavo Lima vai cantar. Vagabundo é o nome da moda. Tá aí, viu, morcego? Então você não é, tá beleza. Tá que nem eu também, não sou não. Bora. Tem gente lá do outro lado. Deixa eu ver quem já tá de lá, no pé do rádio, junto com nós, puxando creme. Dairão, bom dia, meu filho. Como é que tá aí?
3: Bom dia,
2: gente. Bom dia.
3: Tranquilo?
2: Tranquilo. Tá gelado, moço. Tá
3: pra nós aí. Ah. A modana, daquelas duas mesmo.
2: Vai mandar agora, hein?
3: Raça na areia. É nóis aí. Tá na clube, tá bom demais. Bom
2: tá
3: dia.
2: Na clube, tá bom demais. Dairão. Dairão tá agarrado no batente, puxando creme, escutando o barulho do Cardo. Bora. Bom dia pra você, Dudu que Dalvan. Rastro na areia. Aumenta o volume do rádio. E tem mais um aqui com o Tião Carreiro e Pardinho, Negrinho Parafuso, Rodrigão Estilista, o Orelha Seca, véi. Será que ele gosta de quê, véi? Para. Para tudo eu também bebia. Se tivesse um litro agora, é que mais bebia nesse frio mesmo, se esquentar, né, Rodrigão Orelha Seca. Pra ele, a Maria Divina da Calândia, bom dia, tomando café, escutando a clube. Ó o Neguinho Parafuso aí, vai ser de número 3. Bora, Rodrigão, Maria Divina, Robertão já tá na lida. É, Robertão pega as 6, né? Então vamos trazer moda pra essa turma. 5:22, eu tô por cá.
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0: 5:26.
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0: 5:29.
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0: que mexe.
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8: Então, turma, 5h35, tem moda, ninguém pra parafuso, né, Rodrigão? Tá aí o modão, nós vai tocar pra você. Tá na clube, tá bom demais. É, ainda tem o Rio Negro, o Solimões, o Emília Eduardo, o Castelo de Sonho, a Dona Eva pediu, nós vai deixar pra ela, tá gelado, hein, Dona Eva? Hoje tá gelado, bora, bora, hoje dia tá bom tomar aquele para tudo, né, Rodrigão, no queixo, tomar aquele conhaque, gengibre pra esquentar o bucho, ó. Então, Dona Eva já fez café, o pão de queijo já tá no jeito, né, Dona Eva? Agora é só tomar aquele leite quente e bora, bora então trazer modão. Ela tá deixando pra todos os amigos dela, tá deixando pros familiares e também pros comunicadores. Vamos embora de Rio Negro, Solimões, Castelo de Sonho. Ainda tem um milionário José Rico, né, gente? Tem milionário José Rico, moda boa, deixa eu ver quem tá do outro lado, tem gente lá, ó. É, tem uma turma de lá, deixa eu ver, parece que é a Sol, velho. Bom dia.
9: Bora, bora, tamo junto.
8: Tamo junto, Solange.
9: Bom dia.
8: Bom dia.
9: A Edna, mas o Célio tá com o som ligado em
8: Edna
9: alto ali,
8: e Célio.
9: Ó. Só ouro.
8: Bom dia, vamos mandar modão.
9: É dos garis, viu?
8: É, bora, bora. Solange, obrigado pelo carinho. Edna, Célio, os gari, tá ligado, tá com rádio no 12, tá na clube, tá bom demais. Milionário José Rico, Rastro de Saudade, é moda. O que foi, véi? Ah, não quer falar com ninguém, só. O véi tá nervoso hoje.
10: Vou
8: fala aí,
10: tu. Vou mandar abraço pra esse daí, não.
8: Por quê, véi?
10: Não, não fica insistindo,
8: é
10: não.
8: É a Edna, mas o Célio e a Sol, ué.
10: Insistindo, não vou mandar e pronto, acabou.
8: Eita, hoje ele tá problema. Fala com o Rodrigão, então, véi. É, eu chamo o Rodrigão pra tomar um, ele gosta, né, de vez em quando, né, não é direto que ele toma não, fala com ele aí, velho.
10: Bora tomar um, ó.
8: Aí, Rodrigão.
10: Eu gostaria de pedir pra você agora, sabe que é um modão daquele?
8: Vou trazer.
10: Aquele que vai puxando
8: ninguém
10: na
8: parafuso.
10: Deba, vai vindo, é. Vai vindo, é. Vai vindo.
8: Bora lá, então.
10: Para na beira do copo, a gente manda ele no beijo, assim, está lá no final.
8: Primeiro nós vai dar uma berrantada no Rodrigão. Aí. Aí, velho. Agora uma chicotada pela acordar. Vamos trazer moda. Tá na clube, tá bom demais? Bom dia.
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8: 5h38, Rodrigão.
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1: Compadre.
2: Fala, compadre.
1: Em plena segundona.
2: É uma segunda-feira?
1: É. O Alfredo foi pro motel, rapaz. Reconheceu o carro do amigo dele, né? Resolveu dar um susto. Foi lá, arrancou a placa do carro do amigo dele, levou pra casa. Aí quando foi mais tarde, ele chegou lá na casa dele, bateu na porta, falou, olha só o que, que eu tenho aqui na mão. Falou, o que é isso? Ah, não se faça de inocente, rapaz. É a placa do seu carro. Eu falei, peraí. Virou lá pra dentro e falou assim, bem, o nosso vizinho achou a placa do carro que você perdeu lá no shopping.
0: 5:42.
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0: especial.
1: Essa é do tempo que minha avó chupava chiclete.
2: Rapaz. Não era chiclete, não era
3: vinho. Uma audiência muito tumultuada.
0: Sim.
3: A promotora falou pro advogado: Ô excelência, o senhor é uma pessoa muito irritante. Se eu fosse sua esposa, eu colocaria veneno no seu café.
2: Credo.
3: Ele falou: excelência, e se eu fosse o seu marido, eu bebia, viu?
4: 5:46.
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1: Então, turma, 5:49, vamos trazendo mais moda. Bom dia pra essa turma aí, agarrada num batente. Meu amigo, quero deixar um bom dia também ao Dinho Sabará, lá da Calândia. Bom dia, viu, Dinho? Obrigado, viu? Bom trabalho, tá gelado aí na Calândia? Calândia é o lugar mais gelado de Cesarina. Ê, velho, lá o cara tem que tomar é para tudo, igual o Rodrigão, orelha seca mesmo, porque eu vou te falar, lá é frio demais. Barreirito, menino da canoa, Dinho Sabará, tá na clube, tá bom demais, bora de moda, tem modão, né? Daqui a pouco vamos falar com Deus. Ainda tem mais gente lá, deixa eu ver quem tá de lá, Geraldo Mendes, bom dia, já fez o café, tá tudo organizado aí, graças a Deus. Lembrando que hoje é terça-feira, né, turma? Ô, terçou, viu? Pensa na manobra. Então, tá ele, a dona Rosa, tá ligado, né? Levanta cedo, torce a orelha do rádio. Bom dia pra ele no setor Jardim das Acácias. Vou trazer moda então pra ele, né? E pra dona Rosa também. E vou trazer pra o menino da canoa, vou trazer pra meu amigo Dinho Sabará. Então nós vai trazer moda. 5:50, tá na clube, tá bom demais.
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0: 5h54.
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0: 5h58.
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3: Então, turma, 6 horas da manhã, bom dia, em ponto, mensagem do dia, momento de oração e momento de reflexão. Vamos falar com Deus, bom dia.
1: 6 horas.

Olá, meninos e meninas ligados aqui na programação da nossa rádio. Estamos de volta por aqui, muito prazer, Kleber Ramos. E a nossa programação retornando para trazer para você a nossa mensagem do dia. A nossa reflexão de hoje. Quando eu era muito pequeno, meu avô me levou até um lago da fazenda e me pediu para jogar uma pedra na água. Ele me disse para observar os círculos que se formavam e os respingos que surgiam quando a pedra batia na superfície. Ele me disse: você cria muitos respingos pela sua vida, e as ondas desses respingos perturbarão a paz de todas as criaturas ao seu redor, como elas fazem agora com os peixes. Ele me pediu para pensar sobre mim mesmo, como a pedra e os respingos, como as minhas ações e emoções. Ele me disse: você é responsável pelo que você coloca no seu círculo. Este círculo tocará muitos outros. Se você espalhar raiva e ciúme, esses sentimentos se espalharão pelos outros círculos. Se for bem, o bem vai se espalhar. Naquele momento eu não entendi muito o que ele quis dizer. As suas palavras ficaram na minha mente. Ele me ensinou de uma forma simples e profunda que somos responsáveis pela paz ou pela discórdia que criamos. Nossas emoções, atitudes, não afetam apenas a nossa vida, mas reverberam para as pessoas ao nosso redor. Hoje eu entendo que a lição era sobre ser cuidadoso com o que cultivamos dentro de nós. Se dentro de nós houver raiva, dúvidas ou rancor, isso vai se espalhar e afetar a todos. Mas se cultivarmos a paz, a bondade e o amor, isso também tocará todos ao nosso redor de forma positiva. Quem sabe até não nos tornemos espelhos para alguém. Somos os responsáveis pelos círculos que criamos. Cada ação, cada palavra, cada pensamento nosso tem o poder de gerar paz ou conflito na mesma proporção. Por isso é tão importante escolhermos o bem, tanto para o nosso próprio bem-estar, quanto para o bem do mundo ao nosso redor. Cada respingo de bondade cria um efeito em cadeia, e o que espalharmos ao nosso redor tem o poder de transformar o ambiente em que vivemos. Muito obrigado a todos e até amanhã com mais...

oração ao nosso Pai. Quando vocês orarem, não sejam como os fingidos. Eles gostam de orar de pé nas casas de oração e nas esquinas das ruas para serem vistos por todos. Lembrem-se, eles também já receberam toda a recompensa. Porém, quando você orar, vá para o seu quarto, feche a porta e fique a sós. E o Pai, que em segredo vê tudo o que você faz, vai dar a sua recompensa. Nas suas orações, não fique repetindo palavras que já disse, como fazem os pagãos. Eles pensam que Deus vai ouvi-los porque fazem longas orações. Não seja como eles, pois o Pai já sabe o que você precisa antes de pedir. Portanto, ore assim: Pai nosso que estás no céu, santo é o teu nome. Que o teu reino venha sobre nós. E a tua vontade seja feita aqui na terra, assim como é feita no céu. Dá-nos hoje o alimento de que precisamos. Perdoa as nossas ofensas, como também nós perdoamos os que nos ofenderam. E não nos deixes cair em tentação. Livra-nos do mal. Amém. Se você perdoar as ofensas dos outros, o Pai que está no céu também vai lhe perdoar. Mas, se você não perdoar os outros, o Pai também não vai lhe perdoar.

Isso neste mundo, acredite se puder. Mas tem gente com tanta ganância, quanto mais dinheiro tem, mais dinheiro quer. Esse fato ocorreu alguns anos atrás, em uma importante cidade no interior de Goiás. Um homem alto, de olhos claros, boa aparência e cabelos louros, criado na mordomia, nascido em berço de ouro. Nos melhores colégios do mundo, esse homem estudou, escolheu a medicina e como médico se formou. Gostava da profissão, era cheio de saber. E dia a dia ele via a sua fortuna crescer. Casou-se com a mulher da alta sociedade e desta união veio um filho para aumentar a felicidade. Este doutor de quem estou falando era um profissional de respeito, mas como todos os seres humanos, tinha consigo um defeito. No hospital que era dele, os funcionários sabiam. Só depois do pagamento era que os médicos atendiam. Se ele soubesse que o médico de seu hospital, sem receber, havia atendido, no outro dia, com certeza, por ele era demitido. Certa vez chegou naquele hospital um homem acidentado que passava muito mal. Mas como não tinha dinheiro, ninguém o socorreu. E aquele pobre infeliz não resistiu e morreu. A sociedade se revoltou com o tratamento desigual. Entrevistado por um repórter de uma TV local, o médico disse: "Minha atitude foi legal. E pode acontecer mil vezes que para mim será normal." E para encerrar, respondeu com desdém: "Sem dinheiro no meu hospital, eu não..."

0: não atendo ninguém. Avisa a população para não ter esperança. Pode ser jovem, idoso ou até mesmo criança. E assim as coisas foram acontecendo, sua fortuna aumentando e seu filho crescendo. Seu filho, aos 18 anos, por ele foi presenteado. Ganhou um carro do ano, desses modelo importado. Mal sabia o doutor que aquele carro de presente ia levar o seu filho a um terrível acidente. Era uma noite fria, já quase de madrugada. O rapaz perdeu o controle em uma curva da estrada, chocando-se com violência em uma carreta parada. Por um homem desconhecido, o rapaz foi socorrido e para o hospital levado. Chegou em estado grave, com muitas fraturas e desmaiado. A enfermeira não reconheceu aquele moço todo ensanguentado e foi exigindo dinheiro para ele ser examinado. A pessoa que o rapaz havia socorrido acreditava que ali ele seria atendido e foi embora com a certeza de seu dever cumprido. Enquanto isso, aquele jovem ali deitado no chão agonizava de dor, sem ninguém lhe pôr a mão. A enfermeira, vendo o rapaz agonizar, desobedeceu às ordens, tentando uma vida salvar. Telefonou para o médico e começou a falar: "Doutor, se o senhor não atender aquele jovem rapaz, à luz de um novo dia, ele não verá nunca mais." Com um certo rancor, o médico disse em seguida: "Cuide do seu trabalho, preocupe-se com sua vida. Obedeça às ordens da casa, ou amanhã será despedido." Mais alguns instantes de dor, aquele moço passou. Depois deu um triste gemido e tudo silenciou. Aquele jovem estudante nunca mais respirou. O médico foi avisado da morte do rapaz. Ele disse: "Avise a família, mande alguém ir atrás. O atestado de óbito pode deixar, eu assino. Primeiro receba o dinheiro, faça como eu determino." A enfermeira, pensando que aquele moço não conhecia, pegou os documentos para localizar a família. Mas quando leu os documentos, se encheu de pavor, vendo que aquele moço era filho do doutor. O doutor, quando a notícia da enfermeira recebeu, de remorso e de revolta, o homem quase morreu. Vendo o corpo de seu filho estendido à sua frente, que sem receber nenhum socorro, morreu feito um indigente. Depois do ocorrido, para aquele médico tudo mudou. Consultas e internações nunca mais ele cobrou. Hoje o doutor vive outra realidade. Do passado e da fortuna ele não tem mais saudades. Só não esquece do filho que ele amava de verdade, que brutalmente perdeu a vida em plena mocidade. A quem ele poderia ter salvo, pois tinha a capacidade. Só não o fez pelo dinheiro, que só lhe trouxe vaidade e causou eternamente a sua infelicidade. Hoje o médico presta serviços para a sociedade mais sofrida, encarando frente a frente esta triste lição da vida. Fazer o bem sem olhar a quem, este é um certo ditado. Amar o próximo como a ti mesmo e será sempre abençoado.
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11: Então, né, 6:19, tivemos mensagem do dia, momento de oração, momento de reflexão. Tamo de volta, né, gente? Falar com Deus é uma das melhores coisas aí, né? Tamo de volta na clube, tá na clube, tá bom demais. Bom dia pra você das fazendas, chácara, essa turma aí, os guardas noturnos, motorista de ônibus, né? Quero deixar um bom dia pro Robertão, agarrado no batente já, ué. É, Elton Benjamin também já tá na estrada, né, Elton? Daqui a pouco ele tá aí às 8 horas, mas tá na estrada, tá na buleia. Vou trazer o Chitão e Chororó, fogão de lenha, moda boa. Aproveitar e vou deixar pros meninos do café aí, tem essa turma aí, ó, o Pacheco. Bom dia, Pacheco. E aí, o chá já tá pronto? Véi, tá procurando aqui. Como é que tá aí o chá? Fala pra nós. Tem o Cheirinho também, tem também o Marcão aí do Pé de Manga, essa turma toda, né, gente? Bom dia pra vocês, bom trabalho, que Deus abençoe. É, nós vai trazer um modão então, né? O Elton Benjamin tá na boleta, tá no transporte dos trabalhadores, vai escutar o Chitão e Chororó, Fogão de Lenha, bom trabalho, irmão. Chico Rei Paraná tá com raiva de mim, que moda é essa? Robertão Latada, vou deixar pra ele, Maria Divina da Calândia, aí tá gelado? Aí aqui tá 13 graus, aí deve tá 10, né?

Então, tem mais um chegando aí, ó, o livro Léo, Mineiro e o Italiano. Vou deixar aí, eu quero deixar um bom dia pra dona Marlene, Fazenda Santa Rita. Obrigado, Fazenda Santa Rita, dona Marlene, um grande abraço, viu, dona Marlene? Vamos deixando um bom dia pra ela, tá na clube, tá bom demais, tá ela e toda a família dela junto com nós. E tem minha amiga baiana também, ali do setor Jardim das Acácias. Bom dia pra ela, o Tunicão, né? Essa turma toda aí do Jardim das Acácias. Obrigado, viu, gente? É, cadê nossa turma dos borracheiros aí? Bom dia pra eles também, a turma que pega cedo no batente, os postos de combustível, né? Bom dia, homem de moda, vou trazer modão, turma. Tá na clube, tá bom demais.

0: Que foi, véi? Ah, o véi quer falar com você, Robertão.
1: Ô, caboclo.
0: Aí,
1: você tá bom, pega um quintal pra você limpar.
0: É, o véi não alisa aqui, cor de ninguém, nem no frio, meu.
1: Para de ficar ligando aqui na rádio,
0: véio. Na moral não, Robertão.
1: Vai vender um Big Ben.
0: 6:22 tem moda, tá na clube, tá bom demais. Bora, bora, de modão.
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0: 6h29.
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0: Então, né, turma, agora 6:42, vamos deixando um bom dia pra toda a turma também da Ferreira e nos MEC. Bom dia pra vocês, né, gente, bom trabalho, daqui a pouco já tem a turma de portas abertas. Quero deixar um bom dia também à turma da Master Camiseta, que daqui a pouquinho tá de portas abertas, né? É, tem a turma também da Autoelétrica Palmeiras, né? Quero deixar um bom dia, Depósito Vitória, bom dia pra vocês também, Atacadão e Varejo, Cesarina de Goiás, bom dia. 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Em Palmeiras de Goiás, vou deixando pra vocês aí, esse é o aplicativo mais usado dentro de Palmeiras de Goiás e região. Bora, bora, turma, bom dia. É, por cá também quero deixar um bom dia pra família Jardim, bom dia pra vocês, obrigado. Ainda tem a Solotex, né? Poço Artesiano, né? É, falar com meu amigo Alex. Bom dia pra vocês aí. 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Bora, bora. Então, chegando mais moda, brega com Pablo, deixa eu ver quem tá... Tem gente lá, velho? O velho falou que tem um de lá, deixa eu ver quem que é, parece que é Robertão, bom dia.
1: Você manda meu modão aí,
0: gente. Agora.
1: Tá na culpa, tá bom demais.
0: Beleza, Robertão, latada, bora, bora, meu filho. Então, né, moda boa, Pablo, brega com Pablo, vou trazer também o Nando Moreno, Chora e Bebo. Ô, moda, que moda é essa, velho? Modão de qualidade, velho. Olha, eu quero deixar um bom dia ao Luiz Cláudio, Major Sinfrone, bom dia pra ele, obrigado. Também tem um Daniel da Fazenda Palmeiras, um bom dia especial. Tem Cândido Cruz e Erondina também, setor universitário. Meu amigo Beto Flamenguista também e toda a família lá também tem um Tiagão Aboiador, né? Tiagão Latada, vou deixar um bom dia pra ele também, toda a família dele. Bora trazer moda então? Ainda tem também o Daniel, meu reino encantado, a participação do José Camilo, vai pro Cowboy, a Marley, lá na Fazenda Córrego Fundo, a turma tá ouvindo nós, e meu amigo Alci, né? Não, o Alci também tá puxando creme, né, velho? O Alci também e o Jacó, vou deixar o Nando Moreno pra essa turma aí que tá no curral, tá agarrado no batente, vamos de moda! Que foi, velho? Ah, quer cantar uma, turma?
2: Bora cantar uma moda?
0: Não, eu não vou mexer com isso, não.
2: E, não, eu vou cantar, eu vou fazer primeira,
0: sim.
2: Você faz segunda.
0: Manda brasa então, ué, que tem?
2: 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Nessa longa estrada da vida,
0: se vê latado.
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0: Você é parente. Você é parente do Robertão, velho?
3: Agora você endoidou de vez, né, mãe? Vê se passa aquela moda boa pra nós lembrar um passado.
0: Bora trazer moda? Robertão tá ligado, 6:45, Rodrigão estilista, Dimarzão também tá na sintonia e com certeza Maria Divina. É gente nossa.
4: É gente nossa.
0: Vamos trazer moda.
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0: Tá gelada? Com certeza. Quem gostou faz barulho.
1: Rapazinho adolescente, assim que ele chegou na cidade, começou as aulas, né?
2: É.
1: Ele foi estudar, compadre, já chegou em casa 2 horas da manhã. A mãe tava aflita, né? Falou, meu filho, pelo amor de Deus, isso é hora de chegar em casa? Você saiu pra estudar, pra chegar às 11? Falou, não, mãe, calma. É que eu já reclamei pra professora de matemática, não tava muito bem. Ela me pediu pra ir na casa dela, ela começou a me ensinar matemática, papo vai, papo vem. E eu acabei ficando com ela, só entende, né? Falou, meu filho, tá bom, tá explicado. Deixa eu fazer uma sopinha pra você comer então. Fez uma sopinha pra ele.
2: Sim.
1: E o pai só escutando aquilo, né? No outro dia, compadre, o caboclo já chegou, já 5 horas da manhã. Sim. A mãe tava descabelando, falou, pelo amor de Deus, meu filho, isso é a hora de chegar. Você
2: de
1: tá indo
2: novo?
1: Pra onde? De novo? Falou, mãe, eu fui pra escola. Calma, só que eu cheguei lá. E aí as gatinhas, já fiz amizade com as meninas. E eu saí com as 4 dela, mãe. Nós foi pra farra, de lá foi pro apartamento da outra. E acabamos enrolando lá até de madrugada. Falou, tá bom, meu filho, fazer uma sopinha pra você então, pra você dormir. No outro dia, ele já apareceu. No outro dia, nada. Ele passou 2 dias sem chegar em casa, sabe? Quando ele chegou, a mãe estava almoçando, menino do céu, mas a mãe já chorava, em pranto. Foi, eu já ia dar parte na delegacia, você não chega. Falou, mãe, calma.
2: Foi a mulherada.
1: A mulherada da vida aí, que me puxou. Rapaz, nisso, o pai levantou e passou a mão na frigideira.
2: Ai, ai,
1: sabe?
2: Ai.
1: A mãe falou, pelo amor de Deus, não vai bater no menino, não. Falou, que bater, mulher? Eu vou é fazer um bife pra ele, que um menino desse jeito, ele não aguenta comer só a sopinha, não.
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4: Então, né, gente, 6:50, essa foi boa, viu? É o Rodrigão puro, barulho de moda. É, Robertão, não deixa ele comer só sopa, não. Tem que fritar bife pra ele, que esse menino aí é forte demais. Bora trazer moda. Olha, gente, eu quero deixar um bom dia pra comadre Alessandra, né? Ela tá lá na Agropecuária Esmeralda, né? Tá lá no município de Paranaguara, né, comadre? Bom dia pra você e toda a equipe de trabalho aí da Agropecuária Esmeralda. Bom dia, bom trabalho, né? É, a comadre tá agarrada no batente, ela pega é cedo. Eu vou deixar pra ela o Nando Moreno, Chora e Bebo. É moda de qualidade. Bora, bora, 6:51. Daqui a pouco nós vai trazer as notícias com o Libório.
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1: Compadre, fala, compadre. A mulher chegou pro marido e falou: querido, a mamãe não consegue parar de soluçar. Falou: a minha sogra? Falou: é. Fala pra ela prender a respiração durante 3 horas.
2: Ia parar. 6h55. 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

0: 6h59.
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1: SUS suspende vacina contra a dengue fabricada pelo Butantan. Com o apoio do Sebrae Goiás, cresce o número de microempreendedores do estado. Suspensão de importação de carne bovina pelo mercado comum europeu preocupa pecuaristas. Eu sou Libório Santos, hoje é dia 9 de junho, terça-feira, e esses são os nossos destaques. Nos últimos anos, cresceu muito no Brasil o número de pequenos e microempreendedores individuais. Os motivos são vários, mas pode-se destacar o desemprego ou o desejo de montar o seu próprio negócio. Mas não basta apenas decisão e boa vontade para que tudo aconteça de forma positiva, né? Muitos não conseguem sucesso. Daí a importância de um apoio e orientação. E é exatamente o que faz o Sebrae. O diretor superintendente Antônio Carlos de Souza Lima Neto disse que o trabalho do Sebrae Goiás tem crescido o índice de sobrevivência desses microempreendedores.
2: Eu diria que com o Sebrae muito avanço. É o que a gente tem acompanhado. Determinante nesse processo, o Sebrae ele é um grande parceiro do empreendedor. Realmente, a nossa estruturação de onde nós ajudamos a orientar, a dimensionar, a capacitar, a qualificar, a disseminar conteúdos e informações, esses empreendedores eles têm tido uma sobrevida maior. Mas como comentei, há ainda uma mortalidade muito grande dos empreendedores quando eles simplesmente abrem um negócio e imaginam que aquilo ali vai ser algo simples, fácil, mas eles passam a realmente permear num ambiente que é muito complexo e ao mesmo tempo que necessita de orientação. E por esse motivo, realmente o Sebrae cada vez mais está preparado para ajudar e para auxiliar esse empreendedor.
1: Goiás possui hoje mais de 634 mil microempreendedores individuais, os MEIs formalizados, sendo que aproximadamente 518 mil estão ativos. Esse contingente representa 54% do universo de pequenos negócios em todo o estado. A Polícia Rodoviária Federal divulgou o balanço dos acidentes durante a Operação Corpus Christi, quando foram registrados 25 acidentes, 26 feridos e uma morte. O acidente mais grave aconteceu na BR-060 em Jataí. Um veículo de passeio saiu da pista, colidiu com uma árvore, matando o motorista. Uma moto foi flagrada na BR-060 em Abadiânia, a 233 km por hora. Goiás estará representado na abertura da Copa do Mundo. Isso porque o árbitro Wilton Pereira Sampaio foi escolhido pela FIFA para apitar o primeiro jogo do Mundial entre México e África do Sul, que vai acontecer no dia 11 de junho. O Brasil vai estrear no dia 13, sábado, às 19 horas, horário de Brasília. O Vila Nova assumiu a liderança do Campeonato Brasileiro da Série B ao derrotar o Botafogo de Ribeirão Preto por 1-0 na noite passada. O Ministério da Saúde anunciou a suspensão temporária da imunização contra a dengue no país com a vacina desenvolvida pelo Instituto Butantan. A pasta informou que 42 pessoas apresentaram sintomas mais severos após a vacinação.

0: peixes, mel e outros. No caso da carne bovina, as importações europeias representam apenas 5% do que exportamos do produto, mas são carnes especiais e com preço bem mais elevado. Marcelo Penha, analista do IFAG, o Instituto para o Fortalecimento da Agropecuária Goiana, diz que será muito difícil cumprir as exigências estabelecidas.
1: A partir do momento que a gente teve o Programa Brasileiro de Rastreabilidade Bovina, o SISBOV, ele atendeu perfeitamente a exigência do mercado como europeu. De um tempo para cá, eles quiseram ampliar a base de rastreabilidade bovina do Brasil, com foco em duas questões: uso de antibióticos nas rações, que esses antibióticos eles melhoram a eficiência alimentar dos animais, e também de origem dos insumos de áreas desmatadas após 2020, uma questão ambiental. Nesse sentido, se você for fazer um sistema de rastreabilidade no Brasil inteiro, a demanda vai levar muito mais tempo, porque nós temos condições muito diferentes do pequeno, do médio e do grande produtor. Então eu acredito que essa exigência, ela coloca o Brasil numa dificuldade muito grande de atendimento. Agora, se a gente adequar o sistema SISBOV para poder atender ele, como um percentual de 5%, atende muito bem eles. Mas a gente teria que negociar voltando o SISBOV de uma forma completa para poder atender apenas o mercado como europeu. Caso não consiga, vá para essa segunda opção, que é colocar a estabilidade no Brasil inteiro, aí eu acredito que não consiga atender.
0: Eram essas as informações de hoje de Goiânia, informou Libório Santos.
2: 7 e 6.
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0: Então, né, turma, agora 7h13, vamos trazer moda, um bom dia pra toda a turma do Jean Radiadores. Bom dia, Jean, obrigado pelo carinho, viu? 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Bom dia, panificadora da Silvana, um bom dia especial também, tem a turma do Rocha Gás, né, gente? Olha, tem a turma do Sono, Palmeiras de Goiás. Você vai comprar seu colchão, dá uma passada lá na do Sono, né, gente? Bora, bora, turma, trazer moda. Tá na clube, tá bom demais. É, ainda tem os meninos do Gilbar, né? Você vai tomar aquela gelada, dar uma volta em Palmeiras de Goiás. Bom dia pra vocês. Deus abençoe toda a turma aí que daqui a pouquinho tá de portas abertas. Luizão de Perona tá na boleia, já, né, Luizão? 7h14. Gente, eu vou trazer Silveira e Silveirinha, duas almas. Essa moda aqui, ó, a dona Marlene, né? Dona Marlene, Fazenda Santa Rita, tá ouvindo nós. Bom dia, dona Marlene, tá gelada aí? Ela falou aqui, tá frio hoje, vindo. Manda um modão pra nós aí, do Silveira e Silveirinha. Eu vou trazer duas almas. Tá na clube, tá bom demais. Ainda tem um Carlito e Baduí, a dama é perfeita, quem gosta dessa moda é o Theo e a Lucirene, né, já estão acordados, né, levanta cedo essa turma aí do pregão, bom dia pra vocês, obrigado, viu? É, a Joana Pimentel pula cedo também, essa hora já fez até café, né, levanta cedo, né, dona Joana, bom dia, tá gelado, viu, baixinho tá chegando, tá na clube, tá bom demais. Eu vou trazer o Amado Batista, o Eduardo Costa, vou deixar pra ela essa moda, né? Quero deixar também lá pra Dileuza e toda a família dela. Aliás, já deve estar de pé também, que a criançada pega no batente. Bora, bora, turma! Meus amigos da Construção Civil, bom dia também, né? Silvio Baiano foi campeão, né, Silvio Baiano? Cesarina deu um baile aí, foi campeão invicto, né? Bom demais. Parabéns a todos os atletas, né? Comissão organizadora, essa diretoria maravilhosa aí. Parabéns pra vocês, viu? Que venha mais título aí, né? E o Silvio Baiano já tá no batente hora 10, 7 horas ele pega cedo. Eu vou deixar pra ele, tem o Mexinha também. Ô, Mexinha, bom dia, meu filho. Bora de moda então, a turma lá da garagem também, da prefeitura, Luizão de Perona, Silvestre Boiador, Salles, um grande amigo também, tem também o Arante, aí é a parte mecânica, tem seu João Margaço encarregado, bom dia. Vamos trazer moda então? Bora, bora aí.
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0: Bora, bora, Silveira e Silveirinha, duas almas. Dona Marlene, aumenta o volume aí na Fazenda Santa Rita. Bom dia.
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0: 7:20.
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0: Então, turma, carro de boi, Ronaldo Viola e João Carvalho, moda de qualidade. Vou deixar pra toda a turma das chacras, das fazendas, a turma da zona rural ligada. Tá na Clube 7 horas e 27.
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5: 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É difícil.
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11: Então, 7h41, tô de volta, que daqui a pouco nós vai picar a mula, né, turma? Tá dando uma esquentadinha agora, tá bom, hein? De manhã cedo tava puxado, viu? De manhã cedo o velho chegou de touca aqui. Três brusas, velho, que é isso? Hoje tá perigo, mas tá certo, tem que agasalhar, né? Olha, eu quero deixar um bom dia pra turma aí da construção civil, meus amigos pedreiros, a turma de obra, né, carpinteiro, tem encanadores, tem eletricista, né, tem essa turma aí que trabalha e garra no batente. Bom dia pra vocês, bom trabalho, né, turma? Silvio Baiano já tá agarrado, o Mexinha também, essa turma daqui pega cedo também, né? Então eu vou deixar o Chico Rei Paraná de lá para cá, é moda boa. Ainda vou deixar também um bom dia pra Marciano e o João Alfaiate, lá em Palmeiras de Goiás, ouvindo nós. Bom dia, Marcinha, bom dia, João. É, César e Paulinho, curto e grosso é o nome da moda, né? Tem a turma que tá ouvindo nós aí, eu quero deixar um bom dia também a todo o pessoal da Solotex. Meu amigo Alex, bom dia. Tem a turma do supermercado Jaime, quero deixar um bom dia pra essa turma também ligado conosco aí, né, gente? Ainda tem uma moda aqui, Casando e Fugindo, com o Divino e o Donizete. Eu vou deixar, quero deixar um bom dia ao Rami César e toda a equipe de esporte aí, né, da Clube FM, Lázaro Pereira, o Marcos, a turma toda aí. Bom dia pra vocês, obrigado, viu? Bora de moda, 7 horas e 42, Pacheco, Chico Rei Paraná vai pra ti também, bom dia.
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7h50. 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

0: 7h53.
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2: Então, turma, 7:56 é chegada a hora, né, turma? Pegar a estrada, picar a mula, bora, bora, bora. É, Gilberto Gilmar, Menino da Gaita, moda boa, mas nós toquemos ela, né, gente? Eu vou trazer minha última aqui, é o Sérgio Reis, Adeus Mariana, pensa na moda. Então, um abraço a todos vocês, boa terça-feira fria, né? Boa terça-feira a todos vocês, que Deus abençoe a terça aí, a sua e a nossa, né, gente? E é claro, obrigado a cada um de vocês, fez companhia pra nós, desde as 5 horas até agora no Sertão Caboclo, né? E tá vindo aí pra você o Elton Benjamin com o programa Carlos Martins, o amigo da dona de casa. É, e a partir das 8 horas da manhã vem com dica de novela, previsão astrológica, muita coisa boa. E depois das 11 horas vem aí o programa evangélico. E ao meio-dia vem o Esporte da Clube com Lázaro Pereira e companhia. Às 13, Conexão Clube com Rafael Pimentel. E às 16 vem Lázaro Pereira novamente com Boteco Sertanejo. Aí fecha tudo, né, gente? Obrigado a você, fique todos com Deus, que Deus abençoe vocês daí e nós de cá. Se alguém procurar por mim, diga que eu já fui embora. Até amanhã, se Deus quiser.
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1: Opa, bom dia, estamos chegando, meu povo. Dia lindo pra viver, sorrir, cantar e ser feliz, 8h13.
2: Bom dia.
1: Essa é sua Clube FM, hein? Olha só que maravilha. Eita, tô chegando aqui com vocês, Elton Benjamin, para mais uma edição do programa Carlos Martins. Vamos juntos, 3 horas de pura emoção até as 11. Você vem comigo, vem comigo, vem comigo. Todas as cidades, você no carro, no trânsito, no trabalho. Vamos juntos para mais uma manhã agradabilizadíssima. E a sua noite aí, foi boa? Eu tenho certeza que sim, hein?
2: Bom dia!
1: Ai, meu Deus do céu, sua segunda-feira foi maravilhosa. Hoje já é terça-feira. O tempo tá passando assim, vapt e vupt, hein? Rapidão. Eita! Maravilha, já a gente vai estar desejando Feliz Natal, né? É isso aí, com certeza. Gente, na direção Carlos Martins e Petrolírio Alves de Moura, administrativo Lázaro Pereira, comunicando com vocês, Elton Benjamin. Tô meio travado aqui hoje, eu acho que é falta de um café, demais café, né? É isso aí. Ah, meu Deus do céu. Vamos destravando tudo aí, olha. Destrava aí, destrava, vai. Destrava tudo aí, né? É isso aí. Vamos lá, com muita alegria. Deixa essa tristeza pra lá. Vamos destravando aí, chegando alegria, chegando muito sucesso no seu rádio, no aplicativo também. Vem junto comigo para mais uma manhã maravilhosa, né, gente? É isso aí. Hoje é que dia, gente? Hoje é terça, né? O dia é terça e dia do mês. Hoje é 9, mês 6 de 2026. Vou ficando com vocês outra vez. Eita, amém?
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1: Gente, hoje é seu aniversário, né? Você receba aí com muito carinho mais essa edição do programa Carlos Martins, o amigo da dona de casa. Que o Papai do Céu abençoe o seu dia, esse ano que tá chegando, tá? É isso aí, parabéns pra você, muito sucesso na sua vida! Lembrando que o nosso zap já tá liberado aqui pra você, ó. Ó, tá liberado pra você mandar aquela mensagem de texto, aquele áudio bacana, tá? Tá liberado aqui o 64-35-43-15-72. Se preferir também, 64-99-44-22-86. Mão no telefone, telefone na mão!
2: Bom dia!
1: Turma boa que já tava esperando a sequência aí pra gente começar com tudo, né? Tava esperando, então vamos lá, daquele jeito, olha só. O Luiz tá aí já esperando o Leonardo e vem junto o Eduardo Costa, tá? Depois já vem o Bruno e o Marrone pra Sônia. Alô, Dileuza, também receba aí o nosso bom dia. Vamos abraçando também a dona Joana Pimentel, nosso bom dia. Dona Francisca também, dona Eva, aquele abraço. Pessoal do restaurante aí, o Fogão de Lenha também, o nosso super bom dia.
2: Oi, bom dia.
1: Tem Gustavo Lima também na sequência, hein?

0: Maravilha, hein, gente? Olha só, 8h26, a gente começou com tudo aí, com o pé direito, com o pé esquerdo. E vamos seguindo, agora chega Zezé de Camargo aí pra cantar lindamente, abrilhantando a nossa manhã. Olha, imagine uma nova história pra sua vida e acredite nela. Bom dia!
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0: ouvir essa sua Clube FM, nas suas manhãs. Você que estava aí com o Divino Dantas, agora tá aí, né? No nosso programa Carlos Martins, amigo da dona de casa. Daqui a pouquinho mais sucesso. Alô, Divino Dantas, bom descanso, viu? Eita! Valeu, vamos lá, gente. Ó, daqui a pouquinho mais sucesso. Vai mandando o seu zap aí pra mim, viu? Mão no telefone, telefone na mão.
1: Bom dia!
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1: Oba! Bom dia, Clube FM
2: 8:39.
3: É isso aí, gente. Conferindo a hora certa, 8:39. Abraçando essa galera maravilhosa aí, né? Alô, Suarnil. Um abraço pro senhor, pra toda a família. Olha, aquele negócio ainda não deu certo, viu? Equipamento lá tá deixando eu na mão, Suarnil. Era pra ter ficado pronto ontem. Não ficou. De repente, até na quinta-feira fica pronto, viu, Suarnil? Tá ouvindo aí? Tá? Então tá bom. Super bom dia pro senhor. Tudo de bom pra toda a sua família. Obrigado aí pelo carinho, viu? E vamos abraçando aqui também o Silas. Alô, Silas, o Aleph também ligado. Bom dia. Pessoal da Master Camiseta, aquele abraço. Turma boa da Motobel, né? Em Palmeiras de Goiás. Toda a equipe aí, todo mundo aí que tá trabalhando, né? Na Galeria Portinari em Palmeiras de Goiás. Aquele abraço. 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Vamos abraçando também Lonir. Ô, Lonir. A Tati também tá sempre ligada conosco, né? O Goiano Borracha tá mais distante, né, Goiano? Bom dia, Ellen da Tapioca. O Luiz Ribeiro, opa, quase não saiu aqui, né? Cristina de Umas também. Alô, Cristina, tá tudo bem com você e família? E seu maninho na fazenda, hein? Tá tudo certo, né? O Vilma Moraes também, aquele abraço. Edson Tavares também. O André Fernandes também, o nosso abraço. Kenny Robson, o nosso bom dia. Alô, Rosirene aí na fazenda Capivarizinho, o nosso bom dia também pra você, tá sempre ligada, né? A Divina Martins também, o nosso abraço. Tá chegando o Guilherme Silva aí. A turma pede, a gente toca, né? Depois tem Hugo e Guilherme, tem Jorge e Matheus. Essa turma boa dos Lava Jatos aí também ligado conosco. Turma boa do Ponto do Lanche, aquele abraço. Tem também Café Central, tá sempre ligado conosco. Pacheco tá levando a rádio, indo e vindo aí, dando carona pra gente, o nosso bom dia. Turma boa também, lá do Pé de Manga também, biscoito frito, né? E o Zezinho da bicicleta, Zezinho do céu, tá frio, hein, rapaz? Meu Deus! Essa turma boa que já abriu o estabelecimento comercial bem cedinho, para você que tá aí desde as 8, né? Também abriu um pouquinho mais tarde, tá aí na expectativa, aos vendedores, vendedoras, pessoal dos postos de combustíveis também, os frentistas, o nosso bom dia para vocês recebendo a Clube FM, onde quer que seja, aquele abraço, já tem também tá pertinho, mais distante, tem turma boa também através da internet, o nosso site, o nosso aplicativo bem acessado aí, né? Que maravilha, todas as cidades aí que estão conosco, o nosso super bom dia para vocês, tá? Lembrando que o nosso zap tá liberado aqui, tá? Tá liberado. Manda ver aí, gente. Manda ver. Lembrando que o sol nasceu anunciando aí um lindo dia, né? E chegou pra todos nós. Vamos acordar com vontade de fazer acontecer. Vamos que vamos. Espantando a tristeza, vamos cantando aí. Tá na clube? Tá bom, gente.

Eita, maravilha, faltando 10 minutos para as 9, daqui a pouquinho recebendo elas, as poderosas que chegam com tudo aí, daqui a pouquinho, hein? Tá na clube, tá bom demais. Alô, Roberto, nosso bom dia para você, tá ligado aí conosco, hein? Eita, turma boa também de Nazário ligado com a gente, a Nazário que vai estar em festa aí, né? Maravilha, alô, Rafael Nascimento, nosso bom dia para você, talentoso aí, nosso bom dia, homem da churrasqueira, homem do churrasco, né? E maravilha. E tá aí sempre produzindo também boas facas e muito mais, né? Eita! Abraço aí pra você, pra família em Palmeiras de Goiás, todo mundo ligado aí, que bom, que legal. Vamos abraçando também, olha só, o JJ, alô JJ, o nosso bom dia também pra você, obrigado, obrigado. Diego Buranelli também, o nosso bom dia, sempre ligadão também conosco, né? É, Rogério Teles, tá aí em Tocantins, e pra você, pra família aí, um abraço especial. Pessoal, olha só, tá sempre ligado também essa turma que tá aí, olha só, nos supermercados, né? Rede Jame Supermercados, aquele abraço, o nosso bom dia. O nosso bom dia também vai com todo carinho aí, dessa turma aí da, olha só, da do sono, colchões estofados, tem promoção danada de ajeitada e maravilhosa, tá em Palmeiras de Goiás, Avenida Humberto Mendonça, gente, que maravilha. Abraçando-os também, olha só, vamos abraçando aí a Rosa. Rosa, um abraço especial pra você, pro seu maridão, o Nivaldo, pra toda essa família maravilhosa aí, viu? A sequência musical tá chegando aí pra você, certo? E indicação musical temos aqui também dela, que tá toda aí feliz da vida, logo mais vai estar trabalhando depois do almoço, hein? Que chique, maravilha, mas você merece, né? Maravilha, ela que pede é a Nízia, né? Nízia, bom dia pra você, pro seu maridão, pra toda a família, ela que vai colocar de Paulo e Paulino pra cantar nessa manhã maravilhosa. Ela diz assim, manda uma música pro Salão da Célia, é pra Nízia, Célia e Débora. Música Malu, ai, ai, ai, ui, ui, vamos conferir a sequência, tem Luísa Martins também, tem Marília Mendonça levantando o astral, hein?

0: Muito bem, hora certa, 9:02. Rodas de emoções, vamos vivendo aqui na sua Clube FM. Tá na Clube, tá bom demais. Bora daqui a pouquinho mais aquele som e as poderosas chegando por aí, viu?
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8: Gente, maravilha, agora chegou aquele momento tão esperado, chegou pra você o resumo de novela, Dança do Signo, Tititi da Fama, fique sabendo e já já o seu sucesso, tá na clube, tá bom demais.
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10: Lindezas do meu coração, seguindo por aqui o nosso resumo de novelas, nesta terça-feira, dia 9 de junho, gente.

Gente, olha o que esse povo vai aprontar hoje. Na novela A Nobreza do Amor, ó. Margarete acredita na mentira inventada por Jendal e exige que Farage seja julgado nos Estados Unidos. Dânia se desespera ao entender que Farage será morto. Kênia desaprova as atitudes de Jendal. Sebastião confessa a Viriato que Virgínia lhe pediu para contratar um cangaceiro e carrapato ouve. Olha isso, vai vendo, gente. Fico por aqui, um beijo. Obrigada pela companhia. Daqui a pouquinho, Coração Acelerado.

Oi, pessoal, hoje é terça-feira, dia 9 de junho de 2026. Eu sou a Suzy Luz e as previsões astrais para esse dia 9 de junho chegaram. Vida longa para quem dá mais um giro em torno do sol. Quem nasce dia 9 de junho é do signo de Gêmeos, com a personalidade do signo de Peixes. São pessoas intuitivas, inteligentes, que buscam sempre se atualizar. Tudo de bom para você que faz aniversário hoje, terça-feira, 9 de junho. Áries, Touro e Gêmeos, previsões astrais para hoje. Áries, nascidos de 21 de março a 20 de abril. Áries, o dia conta com excelentes energias para você realizar as suas esperanças e impulsionar as mudanças que almeja em sua vida. A Lua e Vênus incentivam você a começar algo que deseja e os seus planos podem decolar. A cor para hoje é o cinza, números da sorte 09, 16 e 36. Touro, nascidos de 21 de abril a 20 de maio. Touro, Vênus, o seu astro regente, despeja vibrações maravilhosas e destaca os seus talentos. Esse é o sinal de que você precisa e tem tudo para o seu sucesso. Mas é melhor dobrar a atenção com as finanças. Cor para você hoje é azul, números da sorte 46, 27 e 45. Gêmeos, nascidos de 21 de maio a 20 de junho. Gêmeos, você vai ter esse dia com ótimas promessas. Pode ter boas novas que vão proporcionar grandes alegrias. Convém mostrar mais tato nas relações de trabalho. Notícias positivas devem chegar para você. Cor para hoje branco, números da sorte 50, 23 e 14. Eu já volto e falo com Câncer, Leão e Virgem, mais um bloco de previsões.

Tati Invade, está chegando o Tititi da Fama. Tudo o que está acontecendo no mundo dos famosos, eu conto agora pra você. Mãe de Virgínia se torna coach e fatura alto com palestras sobre como criar filhos de sucesso. Mãe de Virgínia Fonseca, Margarete Serrão, agora também atua como coach. Aos 60 anos, ela realizou sua primeira palestra sobre negócios durante o movimento Somos Elas, evento voltado ao fortalecimento do empreendedorismo feminino. Durante a palestra, Margarete citou Virgínia e falou sobre como criar filhos de sucesso. Tem que dar a base para o seu filho poder voar. Se você prende numa gaiola, ele vai viver sempre debaixo das suas asas. Faça com os seus filhos o mesmo, afirmou ela. Bacana, gente. Olha o nosso Titi de volta daqui a pouquinho para falar de Cristiane Tonloni, que aprende a surfar aos 69 anos de idade. Eu te conto já já aqui no Titi da Fama.

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1: Ô, gente, olha só, 9:15. Olha só, um beijo no coração de toda essa galera maravilhosa aí, todo mundo ligado conosco, né? Que manhã linda pra viver, sorrir, cantar e ser feliz. E mandar aquele alô, né? Mandando um alô pro José Antônio Cardoso, aquele abraço, Silas. Essa turma boa também, olha só. Lucas Ferreira, Eliene. Alane também, o Wilson também, o nosso abraço. Márcio Refrigeração, Zezinho da Bicicleta tá sempre ligado. A Maria, alô Maria, tudo bem com vocês aí? Tudo jóia, né? O Francisco Dias também, o Nenê Carreiro e toda essa família. A Maria Angélica também, aquele abraço. Ângela também, o Carreiro Alves também. Beatriz, bom dia! Alô Marcelo, bom dia também. Tá sempre ligado aí. Janine, bom dia, bom dia, bom dia. E Rejane Miranda, alô Rejane Miranda, pra você e pra toda a família, um excelente dia aí, tá? E boa semana, hoje é só terça-feira, não é isso, gente? Então, que maravilha. A Luísa também tá ligada, diz assim, toca pra gente, Diego, Vitor Hugo, a gente toca, vamos nessa. Abraçando essa galera aí também da Vila Calândia, pessoal, bom dia. Tudo certo por aí? A vida é Rio Verde também, aquele abraço. Pessoal da Gamileira, tudo certo, turma boa, danada de ajeitada. Pessoal que tá aí na Geós também dando carona pra gente. Pessoal que tá indo aí pra cidade de Vajão, nosso bom dia. A todos essa região aí maravilhosa, linda vista, né? Ei, pessoal danado de ajeitada e maravilhoso, vamos de sucesso!

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2: Bom dia. 9h41.
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2: Por aqui, terça-feira, em Coração Acelerado, 9 de junho. Vou te contar agora que Ronei afirma agrado e Eduarda que é sócio do Black e, portanto, é o verdadeiro empresário das duas. A Laurzinho desabafa com Malvino sobre a raiva que sente de Ronei. João Raul acredita que agrado mentiu para ele sobre a parceria com Ronei. Zilá confronta Ronei sobre agrado e Eduarda. Siná, agrado ameaça Bara. Olha quanta coisa, gente. Eu fico por aqui, um beijo. Daqui a pouquinho tem mais em Quem Ama Cuida.

Previsões astrais de volta para essa terça-feira, Câncer, Leão e Virgem, Câncer, nascidos de 21 de junho. A 21 de julho, Câncer, os compromissos batem a porta, principalmente no trabalho. E você vai se sair muito bem, pode faturar uma grana extra. Só evite distrações, procure ter mais disciplina para não baixar a produtividade. A cor para você hoje é o vermelho e os números da sorte 03, 57 e 46. Leão, nascidos de 22 de julho a 22 de agosto, Leão, charme, simpatia e criatividade vão ser os seus trunfos para fazer sucesso. E tudo deve fluir do seu jeitinho, seja no trabalho, nas finanças ou na vida pessoal. Aproveite para ir atrás dos seus interesses. A cor para hoje é o branco, números da sorte 61, 38 e 24. Virgem, nascidos de 23 de agosto a 22 de setembro, Virgem, os seus dons criativos vão estar tinindo e você vai colocar a marca do seu talento em tudo que fizer, principalmente no trabalho. Convém ser mais paciente porque confusões estão previstas. A cor para hoje é o verde, números da sorte 44, 06 e 33. Eu já volto, pessoal, e falo com Libra, Escorpião e Sagitário em mais um bloco de previsões para essa terça-feira.

de Cristiane Torlone, que aprende a surfar aos 69 anos. Cristiane Torlone realizou um antigo sonho, aprender a surfar. Aos 69 anos, a atriz começou a ter aulas em uma praia de Santos, no litoral de São Paulo, e surpreendeu ao exibir sua evolução pegando onda. Nas imagens compartilhadas, Torlone surge em sua terceira aula, encarando as ondas com segurança e equilíbrio sobre a prancha, mostrando habilidade no novo esporte. Que legal, hein, gente? Olha, já tem, após reconhecimento de paternidade, filho de MC Pose vira influencer. Eu te conto daqui a pouquinho aqui no Tititi da Fama.

0: bom no guarda-roupa. Você vai precisar de um sabonete inteiro ou ralado, cravos da Índia e saquinho de tecido ou meia. Coloque o sabonete dentro do saquinho. Adicione os cravos, pendure ou deixe nas prateleiras. Mantenha as roupas perfumadas por semanas.
1: Maravilha, gente. Olha só, faltando 15 minutos aí pras 10 da manhã. Vou trazer pra cantar bonito Zenete Cristiano, tem Edu Estrada, Grupo Menos é Mais, tá na clube? Tá bom demais.
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0: certa, 10:01, tá na clube, tá bom demais. De sucesso em sucesso, a gente vai vivendo aquela emoção, hein? Olha só, daqui a pouquinho temos receita do dia, daqui a pouquinho, hein?
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2: Oi, bom dia!
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5: Como prometido que era rapidinho, estou de volta. 9 de junho, terça-feira, onde Adriana se sente desconfortável diante do delegado. Elisa compartilha sua preocupação com Tilde. Otoniel visita o túmulo de Arthur. Rosa alerta Helenice sobre Tom. Em conversa com Adriana e Mal sobre o depoimento, Elisa passa mal e desmaia. Olha quanta emoção, né? Um beijo, meus amores. Lembrando, amanhã eu volto com mais resumos de novelas.

Mais um bloco de previsões astrais para essa terça-feira. Agora eu falo com Libra, Escorpião e Sagitário. Oi, Libra, nascidos de 23 de setembro a 22 de outubro. Libra, você vai começar esse dia com boas vibrações generosas, viu, de Vênus no seu paraíso astral, com o sinal de que as coisas vão fluir às mil maravilhas. Além de brilhar em suas atividades, você pode tirar a sorte grande com o dinheiro. O amor promete ser tranquilo e acolhedor. A cor para hoje é o cereja. Números da sorte 09, 36 e 10. Escorpião, nascidos de 23 de outubro a 21 de novembro. Escorpião, essa terça-feira os boletos estão acumulando. Não esquenta, porque se depender das estrelas, você vai ter ótimas chances para driblar qualquer problema. E quem se mexer tem tudo para sair no lucro. Cor para hoje, preto. Números da sorte 51, 24 e 04. Sagitário, nascidos de 22 de novembro a 21 de dezembro. A lua manda todos os tipos de energia e as melhores vão garantir o seu sucesso nos contatos profissionais e pessoais. Você vai esbanjar simpatia e criatividade hoje. Cor para você, marrom. Números da sorte 42, 15 e 06. Eu já volto e falo com Capricórnio, Aquário e Peixes no último bloco de previsões.

Titi da Fama voltou pra falar de, após reconhecimento de paternidade, filho de MC Pose vira influencer com mais de 180 mil seguidores. Enzo tem mais de 180 mil seguidores apenas no Instagram, monitorado pela mãe, uma jovem chamada Ana Beatriz Nascimento. Na bio da página já consta o nome do cantor como pai do menino. Na plataforma estão sendo compartilhados momentos da criança, inclusive muitos deles sendo tietado por fãs mirins. Um dos vídeos publicados no perfil do menino, em que aparece com um cordão de ouro do pai e descolorindo os cabelos, ultrapassa a marca de 4 milhões de visualizações. No fim de semana, Pose compartilhou uma foto ao lado dos 6 filhos, incluindo Enzo. A imagem marca a primeira vez que o artista aparece publicamente, reunindo toda a família. Olha que bacana o nosso tititi. Daqui a pouquinho tem. Mãe e irmãs de Deolane são incluídas em investigação policial. Eu te conto daqui a pouquinho aqui no Tititi da Fama.

0: Muito bem, chegando nossa receitinha de hoje, cocada de maracujá. Ingredientes: 1 kg de coco ralado fresco, 500 gramas de açúcar cristal, polpa de um maracujá grande. Vou repetir, facinho, né? 1 kg de coco ralado fresco, 500 gramas de açúcar cristal e polpa de um maracujá grande. Modo de preparo: leve o açúcar e o coco ralado ao fogo em uma panela grande. Mexa por 15 minutos até a cocada soltar do fundo da panela. Acrescente a polpa de maracujá e cozinhe por mais 3 minutos, mexendo sempre. Despeje as porções da massa em cima de uma superfície fria e lisa e espere esfriar. Tá aí, ó, que delícia, então! Cocada de maracujá, nossa receitinha de hoje. Até a próxima e bom apetite!
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2: Gente, que maravilha, olha só, 10h17.
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2: Alô! É hora da gente mandar aquele alô, bom dia pra você que tá chegando aí. Olha só, o que faz o dia ser bom é você, não o clima lá fora. Bom dia, bom dia. Seja bem-vindo a você que chegou aí agora, tá? Vamos seguindo aqui até as 11 da manhã, muita coisa boa vai rolando aqui. Tá na clube? Tá bom demais. Abraçando essa galera maravilhosa que tá chegando aí agora. Tem recadinho por aqui? Tem recadinho. Olha só, tô recebendo aqui. Bom dia, Elton. Deus te abençoe. Abençoe você também. Ele tá dizendo: toco a música de Zé Vaqueiro, Vem Me Amar. Ela é especial pra mim, pra minha esposa. Manda um abraço pra ela, Raíssa. Bom dia! Aquele abraço, hein? Assessor do vereador Leonardo Terra Nova. E também Lucas Geraldo. E também um alô para o motorista Alex Pirulito. Bom dia, aquele alô, né? E para a galera da Secretaria de Esporte de Palmeiras de Goiás, o Albel. E também Laurinício e também Isabelle. Um abraço especial para essa turma boa, graduabilizadíssima aí. Quem falou comigo foi ele, Cícero. Valeu, Cícero. Então vamos nessa. Vamos botar essa turma boa para deixar a nossa manhã maravilhosa, né? Então vamos lá, Zé Vaqueiro, tem Maiara e Maraíza, Felipe Araújo aqui na nossa manhã super espetacular.

0: Obrigado, Felipe Araújo.
1: Valeu, Henrique Juliano.
0: Que Deus abençoe muito você, viu?
2: Prazer estar fazendo parte desse projeto do seu sonho, tá, meu filho?
1: Muito obrigado pelo carinho, pela amizade que nós temos. Muito obrigado por tudo. Tamo junto.
0: Tamo junto. Que Deus abençoe muito você, sua carreira. Obrigado, Goiânia. Obrigado, Brasil. Beijo pra vocês. Com Deus, gente. Beijo.
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12: 10h42.
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14: Último bloco de previsões astrais para hoje, Capricórnio, Aquário e Peixes. Capricórnio, nascidos de 22 de dezembro a 20 de janeiro, seus instintos ficam acesos e você pode farejar as oportunidades. Mantenha a discrição e evite falar sobre os seus interesses. O astral emperra, mas se você tiver calma e não procurar pelo em ovo, você vai resolver as coisas com mais facilidade. A cor para hoje, Capricórnio, é o rosa. Números da sorte 51, 31 e 14. Aquário, nascidos de 21 de janeiro a 19 de fevereiro. Aquário, sucesso te espera, o dia tá perfeito, sem nenhum defeito para você ir atrás dos seus projetos e ideais. Contatos e conversas com amigos e pessoas que você admira trazem grandes alegrias. Sem falar que o amor fica blindado. Cor para hoje, pink, números da sorte 31, 51 e 33. E para fechar as previsões, peixes, nascidos de 20 de fevereiro a 20 de março. Peixes, você vai ter boas vibrações e vai contar com um belo incentivo das estrelas para progredir na carreira. Sua imaginação e criatividade ficam mais cristalinas. Sua produtividade vai ser maior se você puder trabalhar no seu canto. Surpresas deliciosas estão previstas para hoje. Cor para você amarelo. Números da sorte 32, 23 e 70. Amanhã tem mais previsões. Um abraço para você. Boa terça-feira.

Para falar de mãe e irmãs de Deolane são incluídas em investigação policial. A Operação Vernix, conduzida pela Polícia Civil de São Paulo, ganhou um novo capítulo. E isso ocorreu com a ampliação das investigações envolvendo pessoas próximas à influenciadora e à advogada Deolane Bezerra. Além dela, as apurações agora alcançam a mãe e as irmãs da empresária, que aparecem em empresas analisadas pelos investigadores por suspeita de participação em um suposto esquema de lavagem de dinheiro. De acordo com os documentos reunidos durante a operação, Daniele, Daiane e Solange, irmãs e mãe de Deolane, figuram como sócias de empresas examinadas pela polícia. Que babado, hein, gente? É o nosso Tititi da Fama. Tudo que está acontecendo no mundo dos famosos. Ah, eu sempre conto pra você. Está ficando por aqui, mas não esquenta não, viu? A gente se encontra numa próxima. Um beijo da Tati Invade e até

0: Foi comprovado que o própolis atua sobre lesões de pele, impedindo o crescimento e a ação das bactérias, leveduras e fungos, acelerando o processo de cicatrização. Aplicar própolis na pele a cada 3 dias pode ajudar a tratar pequenas queimaduras e prevenir infecções. Entretanto, mais estudos são necessários para a definição da dose e efeitos deste composto.
1: Maravilha, gente. Olha só, vamos seguindo, né? Olha só, tá na clube, tá bom demais. Vamos abraçando essa galera maravilhosa aí, né? Eita! Clube! Sando aqui a Dona Eva. Dona Eva, aquele abraço todo especial pra senhora, tudo de bom. Reta final do nosso encontro, fechando com chave de ouro, né? Tem o Renan e a Raí, chega aí pra cantar bonito. A Dona Eva que oferece para todos lá no Salão da Célia, para todos aí da Elite Motors, né? Um abraço especial para todo mundo aí. Nosso muito obrigado pelo carinho da nobre audiência, sempre conosco, né? Eita! E os vizinhos da direita, da esquerda, abraçando o senhor Lauristone também, um bom dia também pro senhor em Palmeiras do Oeste, sempre curtindo a programação, nosso muito obrigado, viu, gente? Então, vem o Breno e o Matheus também, vai pra Jéssica, né? O nome lindo aí, um abraço especial pra você, pra toda a família também. O Bruno e o Marrone. E assim a gente vai fechando o nosso encontro de hoje. Que o Papai do Céu abençoe a cada um de vocês. Muito, mas muito obrigado, tá? Tenha um lindo dia. Chegando mais um campeão de audiência aí. E ao meio-dia, né? Continua. Às 13 tem Conexão Clube. Às 16 tem Boteco Sertanejo. E assim vai seguindo, né? Olha só, e às 20 horas também tem mais um programa evangélico aí. Isso mesmo. É, os milagres de Jesus. É isso mesmo. Então, maravilha. Tem Território Sertanejo à noite na sua Clube FM. Assim, ó. Emoções a gente vai vivendo aqui. Valeu, gente. Até amanhã.

0: 11 horas.
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0: Olá galera, aquele abraço pra você, obrigado sempre pelo seu rádio ligado, vem aí, a Clube FM apresenta o Panorama Esportivo, vem aí o maior volume de informações do seu rádio.
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0: Olá galera, aquele abraço, estamos chegando mais uma vez, hoje é terça-feira. Uma terça-feira abençoada para você que tá ligado sempre na Clube FM. Primeiro lugar em audiência em todos os lugares. 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

Oi, galera esportiva, um abraço do tamanho do Brasil pra você, sempre ligando na Clube FM, essa é a melhor programação do seu rádio. A partir de agora, vamos juntos até a uma hora da tarde, com muita informação no seu rádio.

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hoje tem decisão e decisão é com o Palmeiras. Hoje tem a molecada rumo ao título estreante no campeonato goiano de categoria de base. Já subiu, agora vem aí o título também.

0: Palmeiras. 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
1: Time do Guto Ferreira, com 4 vitórias seguidas na Série B, assume a liderança da Bezona, Lázaro.
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2: Atlético Goianiense tem uma vitória importante fora de casa.
0: Alô, galera esportiva, tá começando o Panorama Esportivo, aqui na melhor programação do seu rádio.
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0: Oba, estamos chegando, moçada, em

0: sempre ligado na Clube FM. Maravilha, estamos começando, Jota, boa tarde. Tudo de bom pra você, Jotinha?
1: Tudo de bom pra você também, Lázaro Pereira, número 1 do Rádio Esportivo, Palmeiras de Goiás e região.
0: Jota Martins.
1: Boa tarde pra você, boa tarde pro Imperador.
0: Tigrão.
1: Estamos juntos mais uma vez aqui com mais uma edição do Panorama Esportivo, pra falar muito do futebol.
0: Os times goianos ganhou.
1: Bom, anda.
0: Hoje tem Goiás, né?
1: Amanhã,
0: né? Na quarta-feira. Ramos, um abraço, boa tarde, meu companheiro.
2: Um abraço pra você, companheiro. Boa tarde, meu amigo Jotinha, boa tarde a todos vindo do Panorama Esportivo. Até uma hora da tarde, vamos falar aí muito do futebol brasileiro, nacional, Copa do Mundo. E o nosso Palmeiras hoje, se for da vontade de nosso Deus, trazer o título pra Palmeiras de Goiás.
0: É isso aí, Jota Martins, o meu amigo Ramsés. Olha, hoje eu tô esperando um bom jogo do Palmeiras, fora de casa, a SEV. É um grande clube, né, que vem se ascendendo aí ao futebol goiano, principalmente das categorias de base. E o Palmeiras, como debutante, cara, eu só tenho que bater palmas para esse elenco do Palmeiras. Independente do que acontecer, claro que nós torcemos, o Ramsés, para a vitória do Palmeiras. O título seria maravilhoso, a gente começar uma competição tão importante que é o Campeonato Goiano, principalmente categoria de base. E esse time do Palmeiras está mostrando o que vem. Fez uma ótimo campeonato, principalmente do meio do campeonato para frente, e depois nas semifinais, aí o time engrossou o caldo, hein?
2: É verdade, Lázaro Pereira, a gente vem falando isso há muito tempo, da Associação Esportiva Palmeiras, e comandada aí pelo Aurélio, sua comissão técnica, e toda a diretoria, que um excelente trabalho que eles vêm fazendo, né? Com essa molecada, não só no sub-15, mas também aí nas categorias de mais baixas, de 9 e 11 anos. Mas eu creio, Lázaro, que essa garotada foi para Goiânia com aquela capacidade que eles têm, como eles jogaram aqui, que eles conseguiram bons resultados contra o primeiro jogo da semifinal, foi em Goiânia, também ganhou lá, e agora disputou o primeiro jogo aqui, ficou 0-0. Eu acho que o resultado, o campeonato, o título está em aberto, mas a gente vai torcer para o Palmeiras, com certeza os meninos vão lá com muita dedicação, com muita vontade, e atender lá o pedido do treinador Aurélio e trazer esse título para Palmeiras de Goiás, Lázaro, que eu tenho certeza para você que vai ficar para a história. Para a história do futebol de Palmeiras, que há muito tempo não estava no cenário do futebol goiano e agora está voltando.
0: 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Deixa eu abraçar aqui o meu amigo, grande companheiro da imprensa esportiva deste país, João Anderson, o garotinho João Anderson, ouvindo aqui a nossa programação. Fala, garotão. Bom de bola esse cara, hein, Jota? Falando do Palmeiras.
1: Esse cara é bom,
0: viu? Falando do Palmeiras sub-15, Jota, hoje é uma decisão importante. Hoje é dia 9, o jogo será às 15 horas, Campo da Lobense, em Goiânia. Primeiro jogo 0-0.
2: 0-0.
0: Então é um 0-0, leva aos pênaltis, né?
2: Agora o placar, qualquer placar, né? 1-0, 2-1, dá o título qualquer equipe.
1: Como o próprio Imperador falou aí, né, Lázaro? Está aí aberto o resultado dessa partida, mas desde já eu quero enaltecer aqui o trabalho desta equipe, o trabalho do João Kleber junto com o Aurélio aí, né? Me parece, tenho certeza disso, eu não tenho dúvida, né, que o grupo está fechado com ele, os meninos, né, lutando pelos seus objetivos, já começou e começou muito bem, como você mesmo falou. Quando você começa uma competição, entra numa competição pela primeira vez e desde já você atinge esse objetivo. Objetivo esse, o que eu quero dizer? Você chegar numa final, você tem que, como se fala assim, elogiar bater palma para esses meninos que trabalharam muito e estão mostrando, né, o brilho no futebol, no time de Palmeiras aqui, apresentado por essa equipe. Como o Ramos disse, está em aberto o resultado, mas o time do Palmeiras, pelo que fez até agora, viu, Lázaro? Eliminando a equipe do Atlanta, tem chance sim de chegar lá e conseguir o resultado, né? Você não pode dizer que nada é impossível. Dentro do campo é como eu sempre falo, né? Dentro das quatro linhas, ali é 11 contra 11, disputando palmo a palmo, jogada por jogada. Então o Palmeiras tem essa chance. Mas se caso não venha acontecer, coisa que eu não acredito, acredito que o Palmeiras vai conquistar esse título, né? Tem que bater palmas para esses garotos, pela equipe que trabalhou e trabalhou bem. E pela primeira vez, eu digo que tá de parabéns, viu, Lázaro? Pela conquista até agora. Por que eu digo conquista? Porque você chegando numa final não é fácil, né? Se chegou, é porque tem capacidade, é porque a equipe foi capaz, pelos jogos que fez, né? Fez bonito, tá fazendo bonito até agora e tem tudo aí para conquistar esse título, viu?
0: 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O Rames.
2: Diga.
0: Vem aí a seu destaque. Ontem você me ficou me devendo, não. Você me passou uma informação sobre a Série Prata, né? Como é que está as questões aí na Série Prata?
2: Teve o primeiro jogo lá em Vicente Lopes 0, Edeia Esporte Clube também 0. O próximo jogo será agora, já no próximo fim de semana, eu creio que será marcado para sexta-feira ou semana subsequente, né? Também, até porque também já tem o começo da Copa do Mundo, né? Já teria que jogar e encerrar. Foram para a final Vicente Lopes e o Edeia Esporte Clube, primeiro jogo 0-0 lá em Vicente Lopes.
0: Muito bem, aí Jota, ontem você buscava essa informação, tá aí para você de primeira mão e também para os ouvintes da Clube FM.
1: O Vicente Lopes, né, Lázaro, ele tentou fazer uma boa campanha aí na fase classificatória, né?
0: Chegou bem próximo, né?
1: Chegou bem próximo, como você mesmo diz aí, a poucos pontos aí de conseguir a classificação aí para a fase do mata-mata da fase ouro, né? E veio aí, não foi diferente na fase prata, agora chegando na final, mas eu vejo pelo que evoluiu a equipe lá de Edeia, eu coloco o Edeia como favorito, porque vai fazer a decisão em casa.
0: Ah, é?
1: É.
0: Olha só, rapaz. 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
2: O Edeia é aquilo mesmo que veio aqui em Palmeiras de Goiás e o Palmeiras bateu pelo placar de 2-1.
0: É, porque tem o Edeia.
2: Esporte Clube
0: e o Futebol Clube. Futebol Clube é aquele que ficou em último colocado no campeonato,
1: e
0: né?
1: E esse Edeia é aquele que empatou com o Palmeiras aqui, né? Foi empate.
2: O Palmeiras perdeu, né? Palmeiras ganhou
0: aqui 2-1 na marra.
1: Ganhou 2-1 e lá venceu também lá. Bateu 4-1 lá, ou 3-1, não sei.
0: Meio na marra, mas ganhou.
1: Foi.
0: Falar em campeonato, você trouxe outras informações aí sobre o campeonato da Centro-Oeste, Liga do Rio dos Bois, problemas lá em Porteirão, hein, cara?
2: Eu não sei se foi em Porteirão lá ou se foi lá em São Miguel do... Eu esqueci o nome do lugar.
1: Santo Antônio do Descoberto.
2: Eu acho que é isso, Jota. Eu não sei falar. Teve muita confusão dentro do estádio, fora do estádio, muita briga. porque um jogador do Porteirão quebrou a tíbia do jogador lá da sua equipe adversária. Ixi. Uma entrada muito maldosa, e os jogadores lá adversários não aceitaram aquilo lá, e a confusão foi muito grande, muita generalizada lá, brigas para todo lado. Eu não sei como que terminou essa situação, eu só sei que o jogador lá quebrou a tíbia, teve que levar urgente para o hospital, e eu acho que nem o jogo foi terminado. Mas eu quero ver se eu consigo algumas informações ainda para trazer aí para todos os ouvintes.
0: Esse é o campeonato livre, né?
2: Livre.
0: Palmeiras já saiu, né?
2: Já saiu.
0: Já, né? Palmeiras não foi como no passado, que foi, era na verdade o
1: Palmeiras
0: City. O City, né?
1: Era o City, né?
0: Pode voltar, né? O City.
2: Olha, lá, pode voltar agora depois do segundo semestre, né? Depois da Copa do Mundo em agosto, pode voltar o Palmeiras City.
0: Copa do Mundo que tá chegando, gente. 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Grande Amauri, bacana. Você não foi na cavalhada, né, Ramos? Nem não. Eu, nem o Jotinha?
1: Não.
0: O Mauri tava bonito, rapaz.
2: É, pelas reportagens.
0: Ele tava cor sim, cor não. Grande Amauri. Amauri é gente boa demais, cara. Eu falo pra você que alguns vereadores que tem o poder, o Mauri já vai pro seu segundo mandato, está no seu segundo mandato, mas o cara continuou mesmo, né, rapaz? Mesma simplicidade, como o nosso amigo
1: Marcos Paulo
0: também. É gente boa, os vereadores aqui não temos que reclamar, não, né, Jotinha?
1: Não.
0: Olha, e a seleção brasileira que estreia aí, moçada?
1: Olha lá, pode falar, Ramos.
2: Rapaz, olha, Lázaro, eu vou ser sincero, para mim, no momento, o técnico Carlos Ancelotti não conseguiu fazer os testes que necessitava para poder colocar a seleção principal que ele quer em campo. Eu acho que esses amistosos, para mim, foram válidos, foram, mas não foram amistosos assim que com grande expectativa, com grande potencial, porque foi duas seleções de médio porte aí, que no caso que é o Panamá e o Egito. O Egito jogou muita bola e deu muito trabalho para a seleção brasileira. Só que ele entrou com um esquema diferente. O Paquetá, no primeiro tempo, que depois ele não voltou, ele não jogou nada, como ele jogou no segundo tempo contra o Panamá, porque o Danilo Santos não estava jogando junto com ele. Aí depois ele mudou o time, aí o time melhorou um pouquinho, mas eu não agradei muito os amistosos, muitas falhas, muitos erros de passe, zagueiro falhando novamente, como o Marquinhos falhou, e ele também cortou o Wesley para poder convocar esse Ederson aí, para mim, que
0: o Ramos,
2: todo respeito pelas pessoas, para mim não pegava a seleção, porque foi convocado só uma vez para a seleção e não jogou. Agora deixou o Gerson de fora, deixou o Andrés Pereira de fora, deixou o Marlon Freitas de fora. E a gente, infelizmente, Lázaro, a gente vai classificar. Isso você pode ter certeza. Por que que a gente classifica? Mesmo se a gente ficar em terceiro lugar, os 8 melhores terceiro colocados terão uma vaga para a outra fase. Então o Brasil com certeza consegue uma dessas vagas. Mas na verdade, eu não gostei dos dois amistosos que a seleção apresentou. Tem jogadores ali que tem potencial? Tem. Mas dependendo muito do Carlos Ancelotti, eu tenho certeza aí que o Brasil vai passar apertado contra Marrocos e contra a Escócia. Eu ouvi o jogo do Marrocos contra a Noruega. O Marrocos amassou a Noruega, acabou com a Noruega. Só no segundo tempo que a Noruega, com o seu time em reserva, já o Marrocos também com o seu time em reserva, conseguiu empatar com o Marrocos.
0: 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Estamos ao vivo aqui com o nosso amigo Marcos Roberto Marquinhos, do Palmeiras, da Associação Desportiva Palmeiras. Alô, Marquinho, aquele abraço, boa tarde.
3: Boa tarde, Lazinho. Boa tarde, Ramissés. Boa tarde, Jotinha. Eu tô acompanhando o programa agora, não sei se o Jotinha tá aí. Boa tarde, principalmente
0: a todos os
3: ouvintes aí. Satisfação poder estar aqui com vocês mais uma vez.
0: Esse rostinho lindo, Marquinhos, não é sempre daqui. Marquinhos, hoje eu busquei algumas informações, porque hoje nós temos um jogo importantíssimo, né? Em Goiânia, na verdade é decisão, né? Porque aqui ficou 0-0, hoje é dia da gente sagrar campeão lá em Goiânia.
3: É isso mesmo, Nazinho, a gente passa, inclusive estamos de saída aqui agora, eu parei o carro aqui na saída para poder falar com vocês, a gente já estava a caminho, fiz questão de atender vocês aí para falar um pouco desse jogo. É a final do Campeonato Goiano Sub-15, né, onde o Palmeiras vai participar agora do segundo jogo, sendo que o primeiro jogo houve um empate de 1-1, ou melhor, um empate de 0-0 aqui em Palmeiras contra o time do ASEG, Associação Esportiva Evangélica. E agora nós vamos decidir esse último jogo na casa do adversário. É um campo um pouco irregular, um pouco menor em relação ao que os meninos treinam, mas a equipe está bem confiante, os meninos estão bem motivados e a gente está muito confiante que nós vamos trazer esse tipo para o Palmeiras, lá assim.
2: Marquinhos, boa tarde, tudo bem? O Ramsés.
3: Boa tarde, Ramsés.
2: Marquinhos, pelo que você viu, a equipe adversária, você acha que há alguma possibilidade do Palmeiras trazer um bom resultado? É assim, com a vitória e trazer o título aí para um placar de 1-0, 2-0, 2-1, mas é uma expectativa muito boa que a gente está tendo aqui em Palmeiras de Goiás, né, Marquinhos?
3: Exatamente, a gente está com expectativa muito grande. O que ocorre, Ramsés? A equipe do ASEV, na semifinal, ela ganhou os dois jogos pelo placar de 4-1 e 4-2. Eu confesso que antes do primeiro jogo, eu achava que era uma equipe muito mais forte, muito mais organizada do que quando nós vimos em prática no primeiro jogo aqui no Estádio Olharantes na terça-feira passada. Jogamos de igual para igual os dois tempos, criamos várias oportunidades. O nosso goleiro foi muito bem em dois lances, evitando o gol do ASEV, e vejo que a nossa equipe sentiu muito a falta do meio atacante Murilo, que cumpriu suspensão devido ao terceiro cartão amarelo, e a gente ficou com o sistema ofensivo comprometido, Ramsés. Mas com a volta do Murilo agora neste jogo, a gente vê que nós temos plenas condições de ser superior a eles no campo, mesmo no campo adversário, e a gente trazer esse título para Palmeiras. Sentimos muito a falta do Murilo nesse primeiro jogo, então nossa equipe ela vai completa, 100% completa hoje, e temos condições sim de trazer esse título para Palmeiras inédito.
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1: Marquinhos, J. Martins, é muito bom ter você aqui junto com a gente, com a equipe Show do Rádio. Faço uma pergunta para você: qual o ponto principal do time do Palmeiras que você vê hoje e quem você destacaria hoje na posição do time do Palmeiras que poderia definir a partida?
3: Jotinha, nós temos um goleiro que foi muito bem na fase eliminatória, tanto nas semifinais quanto no primeiro jogo da final. Confesso que nós temos uma dupla de zaga, Laranjinha e Oswaldo, que oscilou durante o campeonato. Em Jussara contra o Tupi, muito inseguro, nós levamos dois gols lá de infantilidade, mas no último jogo foram bens. Ou seja, oscilou bastante durante o campeonato, mas o nosso forte eu vejo que é do meio para frente. Nós temos um volante, que é o Pablo, número 5, que tem desempenhado bons jogos aí, principalmente na fase mata-mata. Nós temos também o Itamar, nosso centroavante, que foi decisivo para que o Palmeiras chegasse na final, fazendo dois gols fora de casa lá na semifinal contra o Atlanta, lá em Goiânia. E o Murilo, que não jogou o primeiro jogo da final, mas foi um jogador de destaque, que foi importante a participação dele nos dois jogos das semifinais e, enfim, nos demais jogos do campeonato, o Jotinha.
0: Muito bem, Marquinhos. Mais uma colocação, Ramos?
2: Eu só quero desejar para vocês, o Marquinhos, boa sorte, um bom trabalho. Na hora da pré-eleção lá, eu tenho certeza que tem a pré-eleção antes do jogo. É dar calma para esses garotos, porque eu sei que é um importante passo que eles estão dando para o futuro deles. Mas se o campeonato vier, será muito bem-vindo. Mas se também não vier, eu acho que o trabalho deles, de vocês, tem que ser reconhecido pela sociedade e pelo meu esportivo de Palmeiras de Goiás. Desejo boa sorte e traga um tiro pra gente.
3: Ô, Ramiro, a gente agradece aí a torcida, a gente agradece as considerações aí. É muito importante, nosso objetivo era subir para a segunda divisão, coisa que já foi alcançado. Então o título hoje seria a cereja do bolo, trazer esse título inédito aqui pro nosso município de Palmeiras de Goiás, para a alegria de todos os desportistas aí. Queria aqui antecipar a escalação do time pro jogo de hoje, se me permite aí, se dá tempo.
0: Pode.
3: Nós vamos entrar com o Paulo de Tarso no gol, na lateral direito Miguel, a dupla de zaga Osvaldo e o Laranjinha. Na lateral esquerda nós temos o Vitor, o número 7 na direita Luiz Felipe, no meio Matheus e o Samuel, número 9 Itamar, centroavante, e o número 11 Murilo Brito, o que eu me referi agora há pouco, que cumpriu suspensão no primeiro jogo da final. Essa é a equipe que o Palmeiras vai entrar em campo hoje contra a equipe da Série.
0: Muito bem, Marquinhos, eu quero de antemão já parabenizar você, o Thiago, a equipe hoje está completa, né? Tá Marquinhos, Thiago e o Paulo Vinícius?
3: Tá, hoje a equipe da transmissão será completa, mas nós estamos lá com toda a diretoria do Palmeiras também, né?
0: E isso, o Thiago rolando, o Lazinho, né? Pessoal aí que tem trazido, o Arley, né? Pessoal que tem trabalhado em prol, que se a gente vai falar em nomes também, né, Marquinhos? A gente acaba esquecendo de algum companheiro, né?
3: É, exatamente, Lazinho. Então, destacar aí o trabalho de toda a diretoria, né, onde que a gente também faz parte dessa comissão aí. É uma satisfação poder contribuir com o esporte no nosso município, sobretudo o futebol, que é uma paixão nacional, e Palmeiras não é diferente, né? Paixão do palmeirense.
0: Onde nós vamos assistir, Marquinhos?
3: Oi?
0: Onde nós vamos assistir?
3: Nós vamos assistir no canal da Associação Esportiva Palmeiras.
0: Certo.
3: Ela tá divulgado lá no story do Instagram do Palmeiras, e te mando o link aí também daqui a pouco para compartilhar com os amigos aí que te procurar aí. AE Palmeiras.
0: AE Palmeiras. Então nós estamos aqui na expectativa da torcida, e boa sorte para nós, né?
3: Se Deus quiser, vamos trazer o título, e amanhã estar novamente com vocês aí, né, nesse espaço aí, para falar sobre o jogo de hoje.
0: Isso, amanhã então já pode vir para cá ao meio-dia para a gente destacar. Ganhando ou perdendo, nós estamos juntos para amanhã, pode ser?
3: Pode ser, combinado então, Lazinho. A gente agradece muito o espaço de vocês aí, a atenção, a consideração de toda a equipe aí do programa Panorama Esportivo, da Rádio Clube FM, a Ramsés, o Jotinha, você, Lazinho, parabéns pelo trabalho. Eu acho que as coisas acontecem e evoluem dessa forma, com união, com parcerias, né? Está todo mundo conectado, sintonizado no mesmo projeto aí. Afinal de contas, não é um projeto do Marquinhos, não é um projeto de ninguém, é um projeto para o município, para nós que gosta e somos apaixonados aí pelo futebol.
0: Eu penso que dentro de mais 2 anos, se eu não fizer a grande travessia, eu estarei presente. O Palmeiras disputando a terceira divisão do campeonato profissional, né?
3: Olha, uma coisa eu tenho certeza, a grande travessia você não vai fazer lá, assim. Mas a participação do Palmeiras no campeonato profissional, nós vamos trabalhar incansavelmente para que isso se torne realidade, porque não é um sonho só meu, é um sonho de todos os desportistas. Nós temos condições, nós temos estrutura para tudo isso, e temos uma cidade que merece ter uma equipe representando o nosso município na competição profissional de futebol.
0: Muito bem, nós vamos agora, a partir do segundo semestre, também iniciar no YouTube, aliás, voltar o projeto. Eu acho que eu vou contratar o seu técnico lá, viu? O cara é bom.
3: Tamo junto aí.
0: Um abraço, Marquinhos, boa viagem, vai com Deus, e amanhã a gente tamo junto. Um abraço aí, o Marquinhos. Gente boa, sempre nos atendendo. É bem solícito, né? Esse cara é solícito. Ele atende a imprensa nas boas horas e nas más também. Ele não corre o pau não, Jota. Ele corre, vai pra não. Cima.
1: O Marquinhos é um cara muito esclarecido, né, Lázaro? Um cara muito sábio. É como eu falei, falar da pessoa do Marquinhos é rasgar elogios sobre ele, chover uma olhada. É verdade, é um cara que dispensa comentários.
0: Vamos ao intervalo? Rapidinho a gente volta já já. E aí a gente continua naquela lá, viu, Ramos? Não. Aquela amarelinha no peito. E a gente vai ver.

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2: 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A gente falava da seleção brasileira, que na verdade estreia no sábado, o jogo é às 19 horas da noite. Jogo horário bom, para pelo menos horário bom, vamos ter jogo aí, né, Rames?
3: É, sábado, né? Que vem,
2: sábado.
3: Marrocos, 7 horas da noite.
2: A Copa estreia agora, quarta?
3: A Copa,
2: abertura quinta-feira, né?
3: É, África do Sul e México com a arbitragem do goiano, Wilton Pereira
2: Sampaio. Wilton Pereira Sampaio, e o Bandeira também é goiano.
3: É goiano.
2: Né? E aí, Jota? O Ramos já falou da seleção.
3: Não, eu tenho mais pra falar.
2: Tem mais? Então o Jota vai desplanar ali a ideia dele. Não. E eu voto pra você que seleção brasileira vai jogar sem lateral direito, porque o Danilo é fraco, hein?
3: Não, o Danilo, ele, a sorte que ele vai pegar a seleção, porque o Wesley foi cortado por motivos de contusão. Ele, como queridinho do Ancelotti, ele vai ser titular absoluto da seleção. Agora, a questão é por que que ele não convocou um lateral direito de ofício? Deve colocar o Danilo. O Danilo é lateral direito, tudo bem, mas pela seleção hoje ele não pega a seleção. Por que que ele não convocou o lateral? Para poder tampar a besteira que ele fez no meio de campo, que é horrível o meio de campo do Brasil, com Casimiro.
2: Sim, pode seguir.
3: Então eu acho que ele fez, ele convocou esse Ederson para mim também, que não pega a seleção, mas por motivos políticos.
2: Ele joga lateral direito?
3: Hã?
2: Ele joga na lateral direita também?
3: Ele faz papel lateral direito também, mas não é o lateral direito ofício, aquele lateral que a gente quer que seja, que aquele lateral que ataca.
2: Não,
3: que,
2: ele não é de ofício.
3: Não, então é. E eu vou escalar para você, Lázaro, se fosse eu treinador da seleção brasileira, como eu não sou, mas essa seleção que eu colocaria para estrear, com todo o respeito pelo seu Carlos Ancelotti, que aqui tem uns protegidos dele, né? Seria Alisson, Danilo, Marquinhos, Gabriel Magalhães e Alexandre, Casimiro, Bruno Guimarães e Danilo Santos, Paquetá, Vinícius Júnior e Rafinha. Essa para mim seria a seleção para estrear a Copa do Mundo.
2: Manda, Jota!
4: Olha, Lázaro, em todo o tempo que eu conheci e vi seleção brasileira jogar, eu nunca vi uma preparação para a Copa da forma com que foi, né? No penúltimo amistoso, no último amistoso, você testando jogadores para levar para a seleção, enquanto teve tanto tempo aí. E eu concordo com você, Ramos. Será que no futebol brasileiro, não vou nem dizer no exterior, você não encontraria um ala direito de ofício? Então você já leva um volante que quando teve lá não jogou, e você já tendo quase a certeza que vai ter a opção, ou quem sabe como uma solução, escalar esse volante para jogar de ala depois, sendo que poderia ter chamado um ala de ofício. Então é lamentável, infelizmente. Você falou aí que acredita, com certeza vai classificar. Eu não tenho certeza, não, falar a verdade para você, eu não acredito. Eu preciso ver. Para classificar, na minha opinião, tem que vencer o primeiro jogo e vencer bem, porque você imagina se o Brasil perde o primeiro jogo, Ramos. Aí ele vai com a obrigação, com toda aquela pressão que é do torcedor brasileiro, para vencer o primeiro jogo. Se você vai e empata, tropeça no primeiro, no segundo jogo. Então, no momento, assim, me desculpe, é a minha maneira de, o meu raciocínio, para mim, não acredito. Então, infelizmente, como você falou, um meio de campo ruim, uma defesa que tem o Marquinhos mais ou menos, você vai com um lateral direito que entre tantos nomes que foi sugerido, leva um cara desse aí. Aí você vai acabar com esse Danilo. É, tinha a chance do Wesley, que foi um cara que se espontou e ele dava mais confiança ali pela direita, né? E esse Alexandre da esquerda, brincadeira. E eu até falava aqui, né? Nós falamos na semana passada, aí o Lázaro ainda falou, né, Lázaro? Nós não estamos vivendo de saudosismo nem de museu. Isso. Relembrando o museu, mas quando você lembra que você teve, Ramos, Roberto Carlos, Branco, tantos outros ala esquerda aí, o próprio Leonardo, que depois virou meia, eu tô citando só esses três, né? Você parar num Alexandre, parar num Danilo na ala direita, é brincadeira. Um Brasil que teve tantas opções como o zagueiro aí, que fez nome e que dava confiança pro sistema defensivo do Brasil. Então, é lamentável. Infelizmente, é minha opinião, Lázaro. Eu não acredito. Pode vencer o primeiro jogo? Pode. E para classificar, para dar esperança, tem que vencer o primeiro, porque se não vencer o primeiro jogo, aí complica a situação, viu?
2: 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Vejo que o principal jogo do Brasil, Rames, seria o primeiro, né, Jota?
4: Marrocos? Não, com certeza. Se
2: Marrocos
4: você...
2: foi terceiro ou quarto colocado na Copa?
3: Na Copa passada.
2: Então, eu acho que o problema está aí.
4: Com certeza,
3: Lázaro. Praticamente a mesma, só o treinador que não é, mas a equipe é praticamente a mesma. Já os jogadores lá, o Jotinha, só completando aí o seu raciocínio, eu acho que o Brasil classifica por aquele motivo que eu falei no início do programa.
4: Ah, sim.
3: Porque
4: se não classificar como primeiro colocado, pode entrar no ranking aí, né?
3: Em terceiro lugar, porque os oito terceiros melhores colocados vão para outra fase.
2: Ah, mas aí a vergonha seria estampada.
3: Por isso,
2: né?
3: Que o Brasil, se ele perde para o Marrocos, ele ganha do Haiti e empata com o poder, a Escócia. Ele faz 4 pontos e tá.
2: A Escócia sempre nos deu os problemas na seleção, gente.
3: Ele pega uma das vagas nos
4: últimos. A não ser que aconteça uma zebra nesse grupo, não sei se vocês concordam comigo, a não ser que aconteça uma zebra nesse grupo, para Brasil e Marrocos não ser o primeiro. Mas para mim, o primeiro lugar tá nesses dois times não, aí,
2: com
4: ó.
2: Com certeza.
4: Quem venceu o jogo, o primeiro jogo, é o primeiro lugar.
2: Se o Brasil bate, vamos dizer que o Brasil bate o Marrocos, ele pega o Haiti e bate também, que eu acho
4: já
2: que...
4: Já vai a 6 pontos,
2: aí praticamente. Já tá em primeiro lugar.
4: Tá encaminhado em primeiro lugar.
2: E o problema meu, eu acho que a única coisa que eu vejo, que o Marrocos é uma grande seleção, não fez uma quarta colocação numa Copa do Mundo à toa, não foi lá, ficou em quarto lugar à toa, não foi por aí. Outro detalhe, é que é a estreia da seleção. Tem um nervosismo. Esse time do Brasil, você observa, Ramsés, J. Martins, ouvintes da Clube FM, que não é um time que tem entrosamento.
4: Não tem jogada, não tem nada.
2: É um bando de jogadores.
4: Não tem conjunto, Lázaro, porque é um time que prepara 8, 10 dias, Ramos, não tem conjunto. E um detalhe, Lázaro, é importante a gente lembrar, você falou aí, pode classificar, Ramos, como você falou, porque tem um grupo onde o maior adversário é esse Marrocos, né? E depois, só que você tem que colocar um detalhe, passou dessa fase classificatória, vai pro mata-mata. Quando você vai pegar os grandes times, as grandes seleções, aí você não vai ter a opção de errar tanto quanto errou contra o Panamá, quanto errou nesse outro amistoso que fez aí, porque os caras são mais competentes. Os caras não vão ter oportunidade e eles vão fazer, Lázaro. Aí é a hora que você sai atrás, às vezes, porque contra uma grande equipe, você não pode errar da forma com que errou. Porque se você erra, você toma o gol e aí a vaca vai pro
2: brejo. O Brasil ganhou um gol e na sequência retribuiu, né?
4: E você viu aquele gol de falta, que o primeiro gol que o goleiro levou? Que facilidade que ele levou aquele gol?
2: Ei, meu pai do céu.
4: O cara parece estar fora de forma.
2: Eu acho que eu tô no medo estranho, rapaz. 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Sabe o que eu mais tô com medo, Jotinha?
4: O quê?
2: Seguinte. Isso não é... Vai pegar um espanhol, um time ruim desse aí, vai ser uma cachopada, meu filho.
4: Mas você imagina também se com todo esse perfil do Ancelotti aí, vai pro mata-mata, pega uma grande seleção e vence o jogo, que moral que não chega também.
3: Jota, a gente espera, né, Jota?
4: É, pode acontecer.
2: Né? Vamos à cidade de Guapó. Vem aí o garotinho João Anderson. Hoje tem jogo importante pelo Brasileirão da categoria de base. Alô, alô, João!
5: Alô, alô, Lázaro! Um abraço a você. Uma ótima tarde para todos os ouvintes da Rádio Clube. Essa cidade linda, maravilhosa, que faz parte do nosso estadão de Goiás, Palmeiras de Goiás. Estamos aqui em Guapó. Garotinho João Anderson falando com você ao vivo, dentro da programação esportiva do programa Panorama Esportivo. Estamos aqui em Guapó, na expectativa de acompanhar e ver de perto, né, como é que a bola vai rolar daqui a pouquinho, a partir das 15h30, mais um jogo aí do Campeonato Brasileiro Sub-17. Na estreia, o Atlético não foi bem, jogou também aqui em Guapó, no estádio Valdir Cândido de Moraes, e perdeu para o Palmeiras 2-1. Hoje o adversário também é forte, é o Bahia, o Esporte Clube Bahia, que tem aquela parceria com o Manchester City. Outros bons adversários, Lázaro, e amigos da clube estarão jogando aqui em Guapó. Casos do Criciúma, casos também do Vitória da Bahia, o Vasco da Gama, o Cruzeiro, enfim, o Campeonato Brasileiro Sub-17 realmente é uma categoria muito boa e muito explorada pelos empresários no futebol brasileiro. Eu não tenho muitas informações, porque o pessoal aqui, o secretário de esportes, o ex-jogador Marcelo Borges, quase que não passa nada para nós. Ele fez apenas a parceria com o presidente do Atlético, o Adson Batista, que é muito amigo da gente, da imprensa, e naturalmente optou fazer os seus jogos aqui em Guapó. Público no primeiro jogo não foi bom, o pessoal não gostou, pouco mais de 500 pessoas, e hoje vamos aguardar aí boa nação baiana que mora por aqui na região comparecer e assistir essa partida a partir das 15h30, bola rolando aqui em Guapó. Campeonato Brasileiro Sub-17, Lázaro, Atlético Goianiense e Esporte Clube Bahia. Um abraço para você, até a próxima, meu amigo Lazinho e os demais companheiros aí.
2: Aí o João Anderson, o garotinho, falando com a gente aqui na Clube FM. 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
4: Foi
2: ele
4: sem
2: não,
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2: ele,
4: mesmo?
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3: Score.
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2: 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Rapidinho aqui, galera. Esse campeonato é bacana, né? Muito o Atlético bom. Tá numa praça bacana aqui. O estádio de Guapó, já tivemos por lá, é um estádio bom, né?
3: Muito bom. Parabéns aí pro secretário de esporte Guapó, Marcelo Borges. Um abraço para ele.
2: Amigo do Ramsés. Amigo de infância do Ramsés. De infância,
3: jogávamos juntos lá em Guapó. E que continua assim, né? Levando o esporte para.
2: Ficou só na amizade, né?
3: Não, Marcelo Borges é um cara, gente boa, rapaz. Esse Lázaro, rapaz, esse cara.
4: O cara colocou você numa posição agora, hein?
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3: Rapaz, eu conheço essa. Eu vou chamar de peste. Eu conheço essa peste há 40 anos.
2: Não, tô falando assim, ficou só na grande amizade, né, meu companheiro? Claro, o Marcelo Borges tivemos lá na cidade de Guapó, uma amizade bacana. Gente do céu, vambora, gente, aí, ó.
3: Acabou.
2: Amanhã nós vamos falar do Atlético, vamos falar desse campeonato também. Amanhã será um dia especial, Rames. É. Amanhã vamos receber a cúpula do Palmeiras, que vai encher esse trem de verde aqui, moço. Nós vamos ser campeão hoje.
4: Falar do líder, segue o líder.
2: Segue o líder, né?
3: Ei, Jotinha.
2: Ei, Jotinha. Tá mais feliz que pinto no lixo.
3: É, bacutena, tá tudo...
2: Tudo bem de vida.
3: Tá.
2: Bora, Rames.
3: Bora lá, Pereira, abraço, Jotinho, abraço lá. Abraço a todos os ouvintes do Panorama Esportivo. Eu vou depois da manhã, se Deus nos permitir.
2: Zé, eu tô achando que vou contratar João Anderson.
4: Cara, é bom, né? Um abraço pro João Anderson, viu, Velasco? Conhecemos aí de longas datas, grande profissional da área esportiva, né?
2: Segundo semestre vem aí com tudo, hein?
4: Uma força, né, no esporte. Abraço, Lázaro.
2: Um abraço, João.
4: Valeu,
2: Anderson.
4: Até
2: abraço,
4: amanhã.
2: Um abraço, gente. Um abraço pra você. Eu volto às quatro aqui no Boteco. Tchau, fui! Não.

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3: Não, aí o cara ligou lá na rádio e falou assim: Dário Neto, que camisa bonita é essa que você tá usando? Eu falei: criatura do céu, garrote Longhorn, a marca dos fortes, a

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1: Olha, muito boa tarde pra você que tá na sintonia, certa? 1h11, tá começando aí mais uma programação. É o Conexão Clube entrando no ar.
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1: Muito boa tarde pra você que tá na sintonia, certa? Tá ligadinho aí na programação da mais ouvida. Essa é sua Clube FM 87.9. Muita música, muita alegria e muito alto astral pra você. A partir de agora, eu te faço a companhia até as 16 horas, levando o que há de melhor aí na programação da Clube FM. Seja bem-vindo, 87.9, diretor-presidente Petronílio Alves de Moura, diretor administrativo Lázaro Pereira e direção-geral de Carlos Martins. E eu sou Rafael Pimentel, muito prazer na comunicação com você até as 16 horas, levando muita alegria, muita diversão no seu rádio. E você interligado comigo pelo nosso WhatsApp 64-3543-1572 e 64-9944-2286. A partir de agora, já conta aí com a sua companhia, com a sua audiência. A partir de agora, é muita alegria a partir de agora. Legal demais, hein? Olha, vamos começar muito bem com a Patrícia e a Manuela. Chama o Samu, só pra gente abrir

Linda música com Jorge Mateus, Sol nos Olhos, na programação. Olha, abrimos muito bem também com a linda música da Simone Mendes, Me Ama ou Me Larga. Patrícia e a Manuela, Chama o SAMU, na programação da Clube. 1:22, boa tarde pra você que tá na sintonia.

Olha, seguindo com as mais tocadas e as mais pedidas em todo o país, é o programa Conexão Clube, que conecta você ao mundo da música. Legal demais, hein? Pra você curtir aí a programação, não importa onde você esteja, tá bom? Manda seu WhatsApp 064-3543-1572 e 649-9944-2286. É legal demais ter Cleitica e o Romário agora na programação. Opa, cadê eu na programação? 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

0: sensacional.
1: Aninha, muito obrigado, viu?
0: O nome dela é Flash, hein?

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11: 1:36.
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13: Olá, hoje é terça-feira e você confere a previsão do tempo para a região centro-oeste. Predomínio de sol e tempo firme na maior parte da região. Possibilidade de chuva isolada no norte do Mato Grosso.

0: De volta com você, trazendo mais música, mais sucesso, 1h37 na programação da Mais Ouvida. Muito boa tarde para você que está na frequência certa, ligadinho aí na programação, aquele boa tarde especial. Você que está com o radinho ligado, está sintonizado com a gente, seja bem-vindo, viu? Essa é a 87.9, Clube FM, a rádio dos amigos, na sua tarde maravilhosa, 9 de junho de 2026, terça-feira. A gente tá por aqui, né? Tocando o que é de melhor no meio da música. Vem ela chegando, Ana Castela, É Que Eu Não Te Esqueci. É o lindo sucesso que você confere agora.
1: É, eu sei. Não, mas por aqui tá tudo bem também. É, já virei a página. Então fica bem, que eu tô muito bem aqui. Beijo e tchau.

0: 1h41.
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Muito boa tarde pra você que tá na sintonia. Olha, participa com a gente 064-3543-1572 e 64-999-44-2286. Essa é sua Clube FM, aqui a música não para, sempre a alegria no ar pra você até as 16 horas, viu? Com muita alegria a gente vai seguindo com Henrique Castro, Grupo Menos é Mais, linda música, nem pagando. Na programação Clube, pra você, boa tarde.

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5: 2 e 5.
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Olha pra você que tá sintonizado aí na 87.9, é tarde maravilhosa. Olha, quem tá na sintonia certa, trabalhando no 12 nessa tarde maravilhosa de terça-feira, é o pessoal da Do Sono Colchões, tá na sintonia com a gente. O pessoal lá tá trabalhando com o radinho ligado, sintonizado na 87. Aquele abraço aí a todos os funcionários e, claro, clientes, né, da Do Sono Colchões, em Palmeiras de Goiás. Pessoal sempre na sintonia com a gente. Paula Fernandes, Amar de Novo, aqui na programação da sua clube. Tá na clube, tá bom demais. Boa tarde.

Ligadinho com a Clube, agora 2:19. Pra você que tá com o radinho ligado, Júnior César, cheiro de culpados. Aí o Rodolfo arruma um bom e teve, né, Paula Fernandes. Amar de novo na programação Clube.

0: Muito boa tarde pra você que tá na sintonia certa, ligadinho aí na programação da Clube. É o Conexão Clube com o Rafael Pimentel até às 16 horas, comunicando com você, levando a alegria no seu rádio. É tarde maravilhosa, legal demais ter você aqui na sintonia da Clube. Felipe Araújo, despedida de sofrimento, é mais uma do nosso programa. Boa tarde pra você.
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6: 2:39.
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9: Você sabe de onde vem a abreviatura WC? Utilizada sempre para banheiros, WC é a abreviatura da locução inglesa Water Closet. Water, água, e closet, gabinete. Quarto pequeno. A tradução correta é de gabinete sanitário ou um pequeno banheiro.
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Olha pra você ligadinho na Clube, agora 2:40. Pra você que tá ligadinho com a gente, 87.9. Participa com a gente, viu? Muita música, muito sucesso e muita diversão. Olha, mandando aquele alô especial aí pro meu amigo Pacheco ali do Café Central, tá na sintonia certa, ligadinho com a gente. Alô, Pacheco, boa tarde pra você aí, tá bom? Henrique e Juliano, última saudade na programação Clube.

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1: 2h42.
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É o lindo som da Bia Frazo, imperfeita na programação da Clube. Agora 14 horas e 48 minutos. Clube FM, boa tarde. Pra você que tá na sintonia, senta aqui, a música não para e a gente, claro, tá junto com você, acompanhando aí as melhores músicas da programação da 87.9. A Clube FM é sempre mais música, é sempre mais alegria no seu rádio. Olha, sucesso de Fernando e Fabiano e o Panda. Não é só terminar na programação Clube. Pra você que terá a fim de ouvir aí o seu sucesso, 64-3543-1572 e 64-9944-2286.

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1: 3:11.
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4: Segundo a imprensa japonesa, o próximo game da série Resident Evil possivelmente terá lugar no Japão. Algo inédito na série. Lembrando que o game já teve histórias nos Estados Unidos, Europa, Ásia e África. E a Capcom, produtora do game, é japonesa. Mas antes desse novo game, a produtora vai lançar uma expansão para Resident Evil Requiem.

Olha, mais música, mais sucesso, mais alegria e alto astral. É tarde maravilhosa, viu? Pra você que tá na sintonia certa, é a terça-feira da Clube. Mais sucesso pra você. Aqui a música não para. Olha, quero mandar aquele abraço especial aí para a Laila Cristina e o Brian. Tá curtindo a programação lá na 3B Multicenter, ali no centro em Cesarina. Alô, Brian. Alô também a Laila Cristina. O pessoal trabalhando lá, curtindo o som da Clube FM nessa tarde maravilhosa. Vai curtir João Lucas Freitas, Preso ao Seu Beijo. A participação é de Kleber e Cauã, aqui na programação da Mais Ouvida. Clube FM, boa tarde.

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1: Ligadinho com a Clube, 3 horas e 21 minutos. Uma ótima tarde pra você. Muito boa tarde pra você que tá na sintonia certa, ligadinho sempre aí na programação da Clube. É a Clube FM trazendo o que há de melhor pra você no meio da música. Pra você que tá com o rádio ligado, tá na sintonia da Clube, aquele boa tarde especial pra você. Vamos seguindo até as 16 horas. Eu tô por aqui, viu? Pra tocar o que há de melhor na música. E você participa 64-3543-1572 e 64-999-44-2286. Juan Leandro e Danilo e Davi, fofoca do ano na programação Clube.

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1: Luan Santana e Léo Foguete. Luan City Festival São Paulo.

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5: 3:41.
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junto com você, levando sempre o que há de melhor no meio da música. Olha pra você que tá com o radinho ligado, sintonizado com a gente, aquele boa tarde especial pra você. Aqui a música não para e você, claro, curte sempre as melhores. Simone Mendes, Direitos Iguais, na programação do Conexão Clube.

É o grupo Menos é Mais e Pedro Pecado. E a Simone Mendes aqui na programação da Clube Kleber e Cauã. Mil adjetivos, Simone Mendes, direitos iguais. Olha na programação, só música pra você nessa tarde maravilhosa. Tarde de terça-feira e a gente tá juntinho ligado com você.

Pra você que tá na sintonia certa, ligadinho na programação, é legal demais. Pra você que tá ligadinho com a gente aqui, a música não para. Tem sucesso com Panda, Eu Te Seguro, na programação Clube.

0: 3:57.
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2: Muito boa tarde para você que está na sintonia. Chegando no finalzinho do programa Conexão Clube, agradecendo o seu carinho, a sua audiência. Amanhã, no coração da semana, quarta-feira, a gente tem um encontro marcado à 1 da tarde, trazendo mais um Conexão Clube para você curtir aí as melhores músicas. Para você que fica na sintonia do 87, a partir das 16 horas tem Lázaro Pereira e o programa Boteco Sertanejo, aqui pela mais ouvida da cidade. Fiquem todos com Deus, deixando a última, Henrique e Juliano, seja ex. Amanhã a gente tá de volta.
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5: Olá, galera, tudo bem com você? Estamos chegando aqui no Boteco Sertanejo, o programa mais queridão do Brasil. A partir de agora, tá no ar o melhor da música sertaneja pra você.

0: Maravilha, gente boa, estamos chegando na 87,9. Tem a direção geral de Carlos Martins, Petronilho Alves de Moura. Direção administrativa Lázaro Pereira. Você pode curtir a programação da Clube FM em qualquer parte do mundo através das nossas plataformas digitais lá no site da Clube. Você pode, Rádios Net tem a Clube FM também. E também você pode baixar os nossos aplicativos aí, moçada. Baixe aí o aplicativo da Clube FM Palmeiras de Goiás e Cesarina também. Está à sua inteira disposição. Bora, bora, vamos começar a nossa programação de hoje do Boteco Sertanejo. Você pode mandar o seu recado aqui na Clube FM. Boa! Clube FM. Bora, bora!
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0: 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Bora, gente, tá começando o Boteco da Clube. Clube FM. Bora, bora. Zap, zap. Eu sei, né, velho, mexendo aqui. Amém, velho. Boa tarde pra você, tudo bom, velho?
2: Bora, véio? Tomar uma. Bora, pedir pra você agora, sabe que é o modão daquele? Aquele que vai puxando lá de riba, vai vindo, vai vindo, vai vindo, para na beira do copo, a gente manda ele no beijo, assim, até estalar no finalinho da língua, vai?
0: É claro que vai, vai começar o Boteco Sertanejo.
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Muito bem, Boteco Sertanejo na Clube FM, Edson e Hudson, Escândalo de Amor, Diego e Victor Hugo, começando a nossa programação boa aqui da Clube FM Vida, 4h24 na Clube, tá todo mundo ligado na melhor programação do seu rádio, é aqui ó, na melhor do Brasil. Bora, bora. Donizete Cabeleireira, aquele abraço pra você, tá ligadão aqui no Boteco, hein? Agora é a vez do Edu.

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4: 4h43. 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
5: Muito bem, a hora certinha, 4h44 na Clube, moçada. Estamos de volta com você no Boteco Sertanejo. Moçada, deixa eu mandar um abraço aqui especial pra turma boa ouvindo a gente em todas as partes dessa cidade maravilhosa. Ei, você aí da região Palmeiras, Cesarina, você que tá ouvindo aí pelo nosso aplicativo, a gente deseja a você uma tarde especial e gostosa, né? Abraçando aqui o nosso amigo, rapaz, o Zezinho da bicicleta, tá sempre na sintonia, né? Um abraço aí pra você, meu amigo, rapaz, o Divino Padeiro, alô Divino Padeiro, gente boa também, tá ligado? Tá sumido o Divino Padeiro, mas tá sempre curtindo a programação da Clube FM. A gente agradece de coração aí, obrigado pelo carinho do Rádio Ligado. Olha lá no Lava Jato do Hugo, alô Hugo, seu Estevam, todo mundo aí curtindo o som da Clube FM também, né? Pode mandando seu recado aqui no 64999442286, 64-3543-1572, você também fala aqui na Clube FM. Bora, bora, gente, vamos tocar mais música, né? Moda tá chegando aqui, meu amigo William, alô William. William é desportista, grande William, tá ligado aqui no Boteco Sertanejo também. Obrigado aí pelo carinho do seu rádio ligado, simbora! Bora, bora, meu povo!

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0: verdade.
1: Esse é o César e Paulinho aqui na Clube. Amor de verdade, Leonardo Amanhã. Agora 5:13. Para você ligado no Boteco Sertanejo, um abraço carinhoso para todo mundo, hein? Anote a hora. 5:14, moçada. Bora, bora. Estamos de volta com você aqui na Clube FM. Para mandar abraço aqui para o povão ligado na Clube, né? Deixa eu abraçar uma turma boa sempre na sintonia do Boteco Sertanejo. Abraçar aqui meu amigo Romeu. Alô, Romeu. Tá ligado com a gente? Romeu. Romeu tá com o rádio ligado lá na RA Diesel, né? Um abraço para você. Obrigado pelo carinho. Rapaz, a torneadora Tornimac em Nazário também, o pessoal tá aí ligado. Rei das baterias, um abraço aí para o Cornélio, né? Na sintonia do Boteco. Lá na Radar Autoelétrica, nossos amigos lá da Radar também, sempre ligado aqui no Boteco Sertanejo. Troca de óleo lá do nosso amigo Pereira. Alô, Pereira! E aí? Tá tudo certo por aí, né? Pereira tá com frio, rapaz. Que isso? Lá pro meu amigo Leonardo da Rações.pet também, um abraço aí pra você. Obrigado pelo carinho da audiência. 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Do Sono Colchões, a nossa amiga Rosane. Abraço aí pra você, Rosane. Aquele abraço carinhoso pra todo mundo. Bora, bora. Chegando mais música pra você aqui no Boteco.
2: Aô! Bora!

0: Sertanejo na Clube FM, você sempre ligado na melhor programação do seu rádio, onde? Aqui mesmo na Clube FM, tá na Clube, tá bom demais. Gente do céu, já são 5h23 aqui no Boteco. Bom, bora, gente, vamos seguindo por aqui a nossa programação do Boteco Sertanejo. Até às 7 horas tem... Até às 7 tem pra você o Boteco Sertanejo. Às 6 tem um só modão, né? Aquela moda do passado que você gosta de ouvir, tá aqui na Clube FM. Bora, gente. Deixa eu mandar alô aqui pra galera boa ouvindo a gente. O Fih. Alô, Fih, lá no setor Moraes. Saída para Nazário, né? É o seu Valdemiro. Grande Valdemiro com rádio ligado na Clube FM também. O Dioclésio tá ligado na Clube lá no setor São José. Um abraço aí pra todo mundo, né? Abraçar a moçada boa, sempre ouvindo aqui o Boteco Sertanejo. Por falar em gente boa, quero mandar um alô aqui pro meu amigo Arnil Almeida. Alô, Arnil! E aí, meu garoto, tudo bem? É, tá tudo jóia aí no setor Moraes? Friou, né, rapaz? Mês de junho chegou. Esse cara é gente boa, não é?
1: Tá 10, essa pessoa que você falou aí.
0: É, o velho é fera.
1: É, gente, nossa.
0: Ê, trem doido do céu, abraço pra você aí, Arnil. Obrigado pelo carinho do seu rádio ligado, viu, companheiro de todas as tardes. Obrigado aqui no Boteco Sertanejo. Setor Moraes, ali um setor bacana, não é? Ê, trem doido do céu, bom demais. É, quem está ouvindo também é a Solange. Oi, Solange. Solange sempre curtindo o sonzão da Clube FM. O meu amigo, o Cleito lá da Elite Motors também com rádio ligado aqui na Clube FM. Rapaz, deixa eu abraçar aqui uma galera boa, sempre lá no Rocha Gás. Alô, galera aí do Rocha Gás. Pessoal aí tá acompanhando a gente também lá na Avenida Palmeiras. Ó, rapaz, pessoal aí tá ligado com a gente. Abraço carinhoso. Daqui a pouco vem o modão do amigo Arnil. Agora tem Ronaldo Viola e João Carvalho. Aô, mundo velho abafado. Ei, velho, não faz isso não.

0: Muito bem, agora 5h31. Moda derramada, Irmãs Freitas, jovens diferentes, hein? Ronaldo Viola e João Carvalho, derramado de paixão. Vem aí, o intervalo é rapidinho, já já tem muito mais boteco pra você.
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2: Clube, agora 5h42.
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2: 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Agora faltando 15 para as 6.

0: Muito bem, Danilo e Davi, não mexa nas minhas gavetas. Agora são 6 horas em ponto em Palmeiras de Goiás. Vem aí na Clube FM a hora do Ângelo. Vamos levar os nossos pensamentos a Deus e na sequência você fica com o Só Modão aqui na Clube FM. Sai daí não, hein?
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3: Olá, meu amigo, olá, minha amiga ouvinte. Alegria estar com você nesta hora, neste momento, no fim de tarde, terça-feira. Estamos juntos para rezar, para pensar sobre a vida, meditar e acolher a bênção que Deus quer nos dar. Afinal, Deus está sempre querendo nos abençoar. Ele está sempre pronto. Basta abrirmos o nosso coração, sintonizarmos com Ele, fazermos o bem. O pensamento de hoje é: não despreze um bom conselho só porque ele chegou de lábios que você julga menos puros. Deus ajuda os homens por meio dos próprios homens e às vezes se serve de pessoas que não são perfeitas para dar-nos avisos importantes. Meditemos a canção.

Vamos rezar juntos. O anjo do Senhor anunciou a Maria, e ela concebeu do Espírito Santo. Ave Maria, cheia de graça, o Senhor é convosco. Bendita sois vós entre as mulheres, e bendito é o fruto do vosso ventre, Jesus. Santa Maria, Mãe de Deus, rogai por nós, pecadores, agora e na hora da nossa morte. Amém. Eis aqui a escrava do Senhor. Faça-se em mim segundo a vossa palavra. Ave Maria, cheia de graça, o Senhor é convosco, bendita sois vós entre as mulheres, e bendito é o fruto do vosso ventre, Jesus. Santa Maria, Mãe de Deus, rogai por nós, pecadores, agora e na hora de nossa morte. Amém. E o Verbo se fez carne e habitou entre nós. Ave Maria, cheia de graça, o Senhor é convosco, bendita sois vós entre as mulheres, e bendito é o fruto do vosso ventre, Jesus. Santa Maria, Mãe de Deus, rogai por nós, pecadores, agora e na hora de nossa morte. Amém. Rogai por nós, Santa Mãe de Deus, para que sejamos dignos das promessas de Cristo. Oremos. Derramai, ó Deus, a vossa graça em nossos corações, para que, conhecendo pela mensagem do anjo a encarnação do vosso Filho, cheguemos por sua paixão e cruz à glória da ressurreição. Por Cristo nosso Senhor. Amém.

0: E agora sobre você, a bênção de Deus. Por intercessão de Nossa Senhora, o Deus de amor que está sempre em atividade, que está sempre olhando por nós, abençoe a tua casa, a tua vida, o teu trabalho, aquilo que precisa de resolução, as tuas decisões, e te conduza a uma vida sempre mais plena, mais feliz e mais vibrante. Deus quer ver você buscando o melhor todos os dias. Por isso, Ele te abençoa. Em nome do Pai, do Filho e do Espírito Santo. Amém.
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2: Oba, bom demais, estamos chegando aqui com o Somadão na Clube FM. A partir de agora tem o melhor da música sertaneja raiz, né? Manda um abraço aqui pro meu amigo Vilsão lá no Baixadas Bar, ligado com a gente. Ele, alô especial pra você, até a Vilsão. Bom demais, continue na Clube, porque a partir de agora vai cair o Somadão. Bom, né? Ai, meu Deus do céu, igual o Teodoro Sampaio fala, né? Segurei que o modão é bom.

doido do céu, Ganga do Tempo, hein? Essa aqui é meu amigo Tãozinho, tá ouvindo a gente? Alô, Tãozinho, aquele abraço pra você lá na fazenda Campo Redondo, né? Um abraço aí pro Tãozinho, aquele abraço especial pra todo mundo aí da região. Deixa eu mandar um alô aqui também, lá na Fazenda Coelho, a dona Maria Terezinha e o seu Valdecir Pereira, rapaz. O povão aí tá custando esperar os botões da clube, não é? 6h25! Bom demais, deixa eu abraçar aqui meu amigo, meu companheiro de trabalho, Elton Benjamin, voltando da segunda jornada, né? O homem tá trabalhando mais do que cavalo emprestado. Abraço, Elton Benjamin, aquele alô especial pra você. Bom trabalho aí de novo, né? Aurora do Mundo. Meu bom dia, Maraí.

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1: 6h39.
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1: 6h43.
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7: 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Ô, coisa linda, eu me emocionei, tu acredita? É difícil.

Maravilha, final do Boteco Sertanejo. Estou indo embora, volto com você amanhã a partir das 16h, hein? Bom demais ter você ligado aqui na Clube FM. Nunca se esqueça que aquele que morreu na cruz de braços abertos morreu por mim e morreu por você também. Tô indo embora, gente. Fiquem todos com Deus. Um abraço especial pra todo mundo. Tchau, gente. Tchau, Brasil.

0: Química Energética vai avaliar aumento da mistura de etanol na gasolina.
1: Proposta do governo e de empresários é que composição passe a ter 32% de álcool combustível. Márcia Fernandes.
2: Se a medida for acatada, 450 milhões de litros de gasolina deixarão de ser importados.
0: E a gente vai falar também da prevenção aos incêndios florestais esse ano.
1: Com a possibilidade de termos El Niño no segundo semestre, o governo do Brasil já vem se preparando com contratação de profissionais e equipamentos.
0: A gente conversa sobre isso em entrevista ao vivo com o ministro do Meio Ambiente e Mudança do Clima, João Paulo Capobianco.
1: Hoje, na apresentação da Voz do Brasil, Mariana Jungmann e Luciano Seixas.
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1: O governo pretende aumentar novamente o percentual de etanol presente na gasolina, agora para 32%.
0: A proposta, que é defendida também por empresários do setor, será avaliada nas próximas semanas pelo Conselho Nacional de Política Energética.
1: E se aprovada, deve contribuir para aumentar a autonomia do país no setor de combustíveis e diminuir os preços para o consumidor.
2: Empresários e representantes do setor de etanol levaram ao governo federal a proposta de um aumento no percentual de etanol na gasolina para 32%. Hoje, esse percentual é de 30%. De acordo com o ministro de Minas e Energia, Alexandre Silveira, a medida pode ajudar a reduzir o preço do combustível e acelerar o processo de descarbonização.
3: Um tema fundamental para a segurança energética, para aumentar ainda mais a mistura do etanol anidro na gasolina, deixando de ser necessária a importação de gasolina e, com isso, minimizando os impactos também da guerra, como temos conseguido, tanto com as subvenções quanto com as desonerações, a gente possa chegar na bomba com o menor preço de combustível no Brasil.
2: Se a medida for acatada, de acordo com o ministro, 450 milhões de litros de gasolina deixarão de ser importados. O anúncio foi feito nesta terça-feira, após uma reunião entre representantes do setor, ministros e o presidente Lula. Um dos participantes, Evandro Gussi, presidente da União da Indústria de Cana-de-Açúcar e Bioenergia, destacou a viabilidade desse aumento do percentual do etanol.
4: A mistura de 32% ela já foi testada com sucesso quando a mistura foi elevada para 30%. Então nós estamos aqui muito animados. Para se ter uma ideia, desde que a guerra começou, essa diferença de preço entre etanol e gasolina já fez com que o consumidor brasileiro economizasse cerca de 2 bilhões. De reais.
2: O aumento no percentual de etanol na gasolina deve ser avaliado pelo Conselho Nacional de Política Energética em até 15 dias. Reportagem Márcia Fernandes.
0: Mais legitimidade para os profissionais e empresas do setor de segurança privada.
1: O presidente Lula regulamentou hoje, por meio de decreto, o Estatuto da Segurança Privada.
0: O documento traz regras e obrigações para o funcionamento das empresas, facilitando a fiscalização e o combate a serviços clandestinos.
5: Maior controle das autoridades e mais segurança para os profissionais da área. A lei que criou o Estatuto da Segurança Privada de 2024 ganhou agora regulamentação. O decreto, assinado pelo presidente Lula, define, por exemplo, o número mínimo de vigilantes por atividade e a quantidade mínima de veículos, além de trazer regras sobre a circulação de carros fortes, a obrigação de comunicar crimes em prazo definido e quais disciplinas devem constar nos cursos de formação. O presidente Lula destacou que a medida traz dignidade aos profissionais da segurança privada.
6: Da cidadania para vocês, é vocês andarem de cabeça erguida, não sendo tratado como clandestino e não recebendo calote. É reconhecimento de que vocês não são um estorvo na segurança pública. Vocês fazem um processo de complementariedade à questão da segurança pública nesse país.
5: Com as novas regras, a expectativa é que o controle da Polícia Federal sobre o setor seja mais efetivo, impedindo o funcionamento de grupos clandestinos. A ideia é evitar que empresas empresas que operam na informalidade continuem sendo um risco à população, principalmente quando há uso de armas de fogo e outros equipamentos de uso controlado ou restrito. De acordo com o diretor-geral da Polícia Federal, Andrei Rodrigues, há no país 7 mil empresas de segurança privada. Com a regulamentação, a expectativa é que o número de empresas aumente.
7: Serão mais de 17 mil empresas no setor, que empregarão cerca de 1 milhão de pessoas. Mais do que ampliar o escopo, o normativo organiza o setor, confere previsibilidade, reduz litígios e cria um ambiente mais seguro para as empresas, trabalhadores e, sobretudo, para a sociedade brasileira.
5: Entre as inovações da lei está a ampliação dos serviços compreendidos como de segurança privada, incluindo nesse entendimento o serviço de segurança pessoal e o monitoramento de sistemas eletrônicos de segurança. As empresas têm até o segundo semestre de 2027 para se adaptarem às novas regras. Reportagem Luana Karen.
1: Desde o início desse ano, o governo do Brasil vem fazendo ações preparatórias para um fenômeno climático que deve ocorrer no segundo semestre, o El Niño.
0: A previsão é que ele torne a estação seca mais severa, o que pode ocasionar mais incêndios florestais.
1: A prevenção e redução dos danos causados pelo El Niño é um dos temas que estão sendo apresentados esta semana em Brasília, durante a Semana do Meio Ambiente.
0: E hoje nós temos aqui no estúdio o ministro do Meio Ambiente e Mudança do Clima, João Paulo Capobianco, que vai nos falar mais sobre a contratação de brigadistas, a compra de equipamentos e outras ações já efetivadas. Boa noite, ministro.
8: Boa noite, é um prazer estar com vocês e falando para todo o Brasil.
0: Ministro, o Dia do Meio Ambiente foi comemorado agora há pouco, no dia 5, ontem foi Dia dos Oceanos. O Ministério do Meio Ambiente está fazendo uma série de eventos ao longo dessa semana, né? O que que são esses eventos? Quais as ações que o senhor destacaria nessas datas?
8: Bom, primeiro, uma exposição inédita, aberta a todo o público, toda a sociedade, mostrando não apenas a riqueza do meio ambiente brasileiro, com exposições fotográficas, a exposição Afluentes, que nós temos junto com o BNDES e o Fundo Amazônia, que mostra todos os investimentos do Brasil na promoção do desenvolvimento sustentável da Amazônia, dos demais biomas, mas também algo muito bacana, que é apresentar à sociedade os equipamentos que hoje o governo federal dispõe para fazer o enfrentamento a incêndios e melhorar a fiscalização ambiental. Então, temos uma vila operacional do IBAMA e ICMBio montados ali na Biblioteca Nacional, no pátio, aberto a toda a sociedade, para conhecer esses equipamentos, interagir com os profissionais do IBAMA e do ICMBio, entender como funciona as ações preventivas e de combate a incêndios. E também temos ali um veículo que está fazendo o chamado manejo ético de animais domésticos, né? A castração, a colocação da microchipagem, aberto ao público gratuito, para que as pessoas também vejam uma ação importante, que é o tratamento adequado dos animais domésticos, cães e gatos, né, no nosso país.
1: Ministro, esse ano há a previsão daquele fenômeno climático que a gente sempre ouve falar, né, o tal El Niño. Por que que ano de El Niño preocupa mais do ponto de vista ambiental e o que que o Ministério vem fazendo de maneira preventiva em relação a isso?
8: O El Niño é um fenômeno natural, né, que sempre ocorreu, mas com o agravamento da situação climática, o aquecimento global, ele vem ocorrendo com mais intensidade e reduzindo os seus períodos de ocorrência. Por exemplo, tivemos El Niño em 2024, muito forte. Todos se lembram do esforço feito pelo governo brasileiro, juntamente com os estados, municípios, sociedade, para reduzir os incêndios, mas que assim mesmo, com todo esforço, foram bastante significativos. Nós temos monitorado desde o final do ano passado os cenários de El Niño. Temos aí os maiores especialistas, os grandes meteorologistas brasileiros trabalhando em parceria com o governo federal, monitorando reuniões mensais, e estamos verificando, infelizmente, que os indícios de que será um El Niño forte estão crescendo. E o que significa um El Niño forte? Significa secas mais intensas e prolongadas na região norte, nordeste e centro-oeste, que inclui aí a Amazônia, a Caatinga, o Cerrado e o Pantanal, e chuvas intensas na região sul, Rio Grande do Sul, Paraná e Santa Catarina, com chances de novas enchentes importantes. Então, o que nós estamos fazendo? Atuando de forma preventiva em várias frentes. Primeira frente importante é o aumento da capacidade do governo federal de fazer frente aos incêndios florestais. Nós teremos esse ano o maior número de brigadistas atuando no enfrentamento. São mais de 4.630 profissionais do governo federal que vão estar monitorando e atuando nas frentes de incêndio. Também fizemos, já o ano passado, um desembolso, que na realidade começou em 2024, se intensificou em 2025, de repasses de recursos para os corpos de bombeiro dos estados mais críticos, principalmente em toda a Amazônia. Foram mais de 430 milhões de reais

0: Programa nosso para poder se comunicar diretamente com o cidadão e com a cidadã que estão na linha de frente. E aí eu gostaria de aproveitar essa oportunidade para fazer um apelo a todos que estão nos ouvindo. Não use fogo. O fogo muitas vezes é usado no Brasil para queima de lixo, para limpar um pasto, para abrir um terreno. O problema é que na situação que nós vamos enfrentar, isso se torna incontrolável. Uma pequena ignição que a gente faça.
1: As pessoas subestimam, né, ministro?
0: As pessoas subestimam.
1: O poder do fogo durante o período de seca, né?
0: Exatamente, porque o fogo, quando você evita ele, é o ideal. Agora, quando você combate ele no início, é o segundo passo importante. Se você não faz isso, ele pode adquirir a potência de um grande incêndio, às vezes de quilômetros de extensão, tornando o trabalho dos brigadistas, dos bombeiros, extremamente difícil. Portanto, é importantíssimo que a sociedade esteja atenta. Não use fogo a partir agora de junho. Evite ao máximo, porque a situação climática vai ser muito desfavorável. Além disso, é importante também lembrar um fato novo. O Brasil aprovou no Congresso Nacional, em 2024, a nova lei, a Lei do Manejo Integrado do Fogo. E a responsabilidade em prevenir, combater incêndios, hoje é de toda a sociedade, não é apenas do governo federal. O governo federal tem capacidade de atuação? Tem. Está se preparando? Está. Aumentou sua capacidade de intervenção com equipamentos e recursos humanos? Sim. Mas o mais importante aqui é compartilhar essa responsabilidade com os estados, municípios e com os proprietários rurais, que hoje, pela nova lei, passam a ter responsabilidade de montar brigadas, ter equipamentos e atuar na prevenção de incêndios.
1: Pois é, falando nos equipamentos, o Ministério do Meio Ambiente, o IBAMA, o Instituto Chico Mendes, foi feito também um investimento na compra de equipamentos, aeronaves, veículos, né? Que equipamentos são esses e que investimento foi esse?
0: Olha, juntando IBAMA e ICMBio, nós temos aí 19 helicópteros e 19 aviões. Então, é o maior investimento já feito. Nós temos também, sob a coordenação da Casa Civil da Presidência da República, a Sala de Situação, que já começou a se reunir. Ela reúne 19 ministérios e autarquias e órgãos vinculados que se reúnem e planejam ação. Então, Forças Armadas, Aeronáutica, Exército, Marinha, oferecendo apoio logístico e de equipamentos também. Nós temos ali os estados envolvidos que aportam com seus corpos de bombeiros. Temos uma mobilização de equipamentos que são destinados às brigadas locais, então abafadores, sopradores, EPIs, isso é muito importante. Hoje o IBAMA e o ICMBio distribuem milhares de equipamentos para pessoas lá na ponta, mesmo que não sejam profissionais do governo federal, mas que sejam brigadas voluntárias, por exemplo, ou brigadas municipais, são muitas no Brasil.
1: As brigadas indígenas também.
0: As brigadas indígenas, as brigadas quilombolas, né, de pessoas da comunidade, que recebem equipamentos, orientação para fazer frente a isso rapidamente. Então, há um investimento muito grande, alguns equipamentos de grande porte, inclusive retroescavadeiras que abrem valetas para fazer aceros, ou seja, um conjunto grande de equipamentos. Mas, repito, tudo isso é importante. O governo está fazendo um grande investimento, apoiando todos os envolvidos, mas, repito, o cidadão e a cidadã ali na ponta é que podem fazer a diferença. Por isso, a importância de nós termos no Brasil a consciência de que a mudança do clima criou um problema novo. Nós não estávamos acostumados. O Brasil não era um país de grandes incêndios florestais. E, infelizmente, se tornou um país com muito risco. E a cidadã e o cidadão na ponta podem fazer toda a diferença.
2: Muito bem, nós conversamos com o ministro do Meio Ambiente e Mudança do Clima, João Paulo Capobianco. Muito obrigado pela entrevista aqui à Voz do Brasil, ministro.
0: Foi um prazer, obrigado pela oportunidade que nós podemos falar com todo o Brasil de um assunto tão importante que todos podem ajudar a resolver.
1: E lembrando sempre que a prevenção é melhor do que o remédio, é melhor do que correr atrás do fogo depois, né, ministro?
0: Exatamente, a prevenção é tudo.
1: E... gestores públicos, representantes de órgãos de controle e organizações da sociedade civil.
2: Mais de 7 mil integrantes da rede de parcerias, coordenada pelo

0: governo federal estão em Brasília para discutir melhorias na gestão dos recursos públicos.
1: A ideia é propor soluções para que a aplicação do dinheiro e a gestão desses recursos seja mais eficiente, melhorando a vida do cidadão nas cidades brasileiras.
2: O dinheiro que chega às escolas e postos de saúde, a aplicação de recursos em obras, compras públicas e convênios. Para garantir que tudo isso seja aplicado com eficiência e transparência, existe uma rede criada pelo governo federal há mais de 10 anos. É a rede de parcerias, formada por órgãos públicos, estados, municípios, instituições de controle, organizações e sociedade civil. E para discutir esses temas, nos próximos 3 dias, mais de 7 mil representantes dessa rede estarão reunidos em Brasília, no Fórum Nacional da Rede de Parcerias, Transferências e Compras Públicas. Na abertura do evento, a ministra da Gestão e da Inovação e Serviços Públicos, Esther Dweck, lembrou que o objetivo é fortalecer a cooperação e melhorar a gestão das políticas públicas.
3: A gente tem realidades administrativas, fiscais, institucionais muito distintas entre cada uma das experiências que a gente tem aqui juntos. A gente tem trabalhado para entender essas diferenças e para construir, com diálogo, soluções que respeitem essa diversidade brasileira. A cooperação federativa, que é um eixo prioritário do nosso governo, é um mote grande desse nosso fórum.
2: Realizado todos os anos, no mês de junho, o fórum é um espaço de troca de experiências, capacitação e construção de soluções para a gestão pública brasileira. Nesta edição, são mais de 200 atividades entre painéis, palestras e oficinas. Em salas temáticas, os gestores podem consultar especialistas de cada ministério sobre os temas do seu município. Para o analista de planejamento e orçamento do Rio Grande do Sul, Sérgio Carlos dos Santos, o evento é importante para que o resultado das políticas públicas chegue até o cidadão.
4: E o Fórum Nacional, ele tangibiliza, né, a rede, né, porque a rede está espalhada. A gente tá conversando com os municípios, com os estados, com o governo federal, porque a gente se conversa, mas estar presente no evento é bastante importante e todo estruturado, né, para poder compartilhar as informações, participar de palestras, isso é muito interessante.
2: Durante o encontro, os gestores também poderão tirar dúvidas sobre o Contrata Mais Brasil. A plataforma aproxima órgãos públicos de pequenos negócios, como os microempreendedores individuais, fortalecendo economias locais e promovendo inclusão produtiva. Mais informações sobre a plataforma estão no site gov.br/Contrata Mais Brasil. Reportagem Gabriela Noronha.
0: O governo do Brasil vai divulgar os processos já concluídos relacionados à autorização de empresas de apostas de cota fixa, conhecidas como bets.
1: O anúncio foi feito essa semana pelo ministro da Fazenda, Dario Durigão.
0: Ele garantiu que serão preservados os dados pessoais dos proprietários e dirigentes das empresas, sem comprometer o compromisso do governo com a transparência.
5: Nós estamos falando de 25 mil documentos, mais ou menos, que foram exigidos pelo Ministério da Fazenda para que a gente pudesse fazer uma avaliação de origem de capital, do imposto de renda das pessoas que se dizem dirigentes das bets. Nós vamos fazer transparência das empresas, de todos os processos que já foram concluídos, processos que seguem em tramitação, nós vamos aguardar a conclusão. Claro que a gente vai precisar fazer isso com uma força-tarefa para tarjar os nomes, não implicando em responsabilidade para os servidores públicos.
1: Pois é, a força-tarefa mencionada pelo ministro será conduzida em parceria com a Controladoria Geral da União, com o objetivo de acelerar a disponibilização dos documentos.
0: As informações serão publicadas no portal oficial do Ministério da Fazenda e ficarão disponíveis para consulta.
1: A Secretaria de Prêmios e Apostas também informou que está reforçando as ações de monitoramento e fiscalização sobre os jogos online, em razão da realização da Copa do Mundo de Clubes.
0: No Brasil, estima-se que cerca de 8 milhões de mulheres convivem com a endometriose, sendo 2 milhões delas adolescentes.
1: A doença, que afeta o útero, é crônica e causa dores intensas na região pélvica, cólicas menstruais fora do normal e pode levar à infertilidade.
0: Para estimular pesquisas que ajudem a descobrir novas formas de prevenção, diagnóstico e tratamento para a doença, o Ministério da Ciência e Tecnologia e Inovação anunciou um investimento de 50 milhões de reais.
1: O valor vai se somar a mais 10 milhões do Instituto Alana, organização voltada para os direitos das crianças.
0: É o maior já investido pelo governo em ciência sobre a saúde feminina.
6: 60 milhões de reais vão ser investidos em pesquisas sobre endometriose, dor pélvica e saúde menstrual no Brasil. Os recursos são de uma parceria entre o Ministério de Ciência, Tecnologia e Inovação e o Instituto Alana, anunciada nesta terça-feira. Desses 60 milhões de reais, 50 milhões de reais serão do Ministério da Ciência, Tecnologia e Inovação via Conselho Nacional de Desenvolvimento Científico e Tecnológico, o CNPq, para criar soluções que possam ser aplicadas no Sistema Único de Saúde, o SUS. Esse é o maior investimento já feito pelo MCTI em pesquisas sobre saúde da mulher. As propostas vão ser selecionadas por chamada pública do CNPq e devem abordar temas como causa e prevenção, diagnóstico, tratamento e impacto social. Segundo o Ministério da Ciência, Tecnologia e Inovação, as pesquisas vão reduzir lacunas de conhecimento sobre a endometriose, uma doença crônica que afeta cerca de uma em cada 10 meninas e mulheres e que pode levar anos para ser diagnosticada. A estimativa é que 8 milhões de brasileiras em idade reprodutiva convivam com endometriose, sendo 2 milhões de adolescentes. Priscila Machado para a Voz do Brasil.
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1: E antes de encerrar a Voz do Brasil de hoje, a gente passa para dar um recado para os estudantes que ainda não fizeram a inscrição do Exame Nacional do Ensino Médio.
0: O prazo vai até sexta-feira, dia 12.
1: Alunos de escolas públicas e beneficiários do PEDMEIA têm a inscrição pré-preenchida esse ano, mas eles precisam entrar na página do participante e confirmar a participação.
0: O pedido de isenção da taxa também não elimina a necessidade de fazer a inscrição.
1: Por isso, se a sua ainda estiver pendente, confira lá na página do participante e conclua o processo para fazer as provas que estão marcadas para os dias 8 e 15 de novembro.
0: Para os candidatos não isentos, a taxa de inscrição é de R$85 e agora pode ser paga até 17 de junho.
1: E essas foram as notícias do Governo do Brasil.
0: Uma realização da Secretaria de Comunicação Social da Presidência da República.
1: Com produção da empresa Brasil de Comunicação.
0: Fique agora com as notícias do Poder Judiciário e do Congresso Nacional. Boa noite.
1: Boa noite para você e até amanhã.
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10: O Supremo Tribunal Federal impõe multa diária a estados e municípios que não prestaram contas sobre emendas PIC.
11: Presidente do TSE assina acordo de cooperação com defensorias públicas.
10: TST fará audiência pública sobre o controle do uso de banheiro durante jornada de trabalho.
11: Boa noite, eu sou Marcela Luiza.
10: E eu sou Walter Lima.
11: Supremo Tribunal Federal determina novas medidas sobre a execução e fiscalização das emendas parlamentares, sobretudo as chamadas emendas PIX, direcionadas ao setor de eventos.
10: A decisão é do ministro Flávio Dino, relator do caso no STF. Pablo Lemos.
12: A medida mira estados e municípios que receberam repasses entre 2020 e 2024 e ainda não esclareceram a destinação dos recursos. O relator, ministro Flávio Dino, impôs multa diária de 1% do valor da emenda recebida aos que continuarem omissos ou em falta na apresentação de planos de trabalho ou em relatórios de gestão online. Flávio Dino também deu 10 dias para o Ministério do Turismo identificar e notificar os entes federados e determinou à Controladoria Geral da União a auditoria profunda nos dados já enviados. A CGU terá 5 dias úteis para apresentar um cronograma de trabalho.
11: Presidente do TSE assina acordo de cooperação com as defensorias públicas.
10: A ideia é garantir assistência jurídica gratuita a eleitores e candidatos. Estevão Furtado.
13: Segundo o presidente do Tribunal Superior Eleitoral, ministro Cássio Nunes Marques, a iniciativa ajuda a remover barreiras e garantir uma participação mais igualitária no processo democrático.
14: Nosso compromisso é assegurar que nenhuma cidadã e nenhum cidadão deixe de exercer plenamente seus direitos políticos por ausência de orientação ou assistência jurídica. Como tenho dito, ninguém será deixado para trás em nossa jornada democrática. A Justiça Eleitoral Brasileira continuará trabalhando para garantir eleições íntegras, transparentes, acessíveis e confiáveis, com especial atenção à proteção das pessoas historicamente minorizadas e daquelas em maior situação de vulnerabilidade.
13: A parceria busca ampliar o acesso à justiça eleitoral e prevê atuação prioritária em casos de fraude à cota de gênero, violência política, assédio político e assédio eleitoral no ambiente de trabalho.
11: Tribunal Superior do Trabalho fará audiência pública sobre controle do uso de banheiro durante jornada de trabalho.
10: O debate vai auxiliar o julgamento sobre os limites do poder do empregador e eventual configuração de dano moral. Marla Lacerda.
15: Você pode dar a sua opinião. A audiência pública vai tratar de situações bem específicas, como no caso das linhas de produção, por exemplo, em que o posto não pode ficar desocupado em momento algum. E se a empresa pode ser punida por dano moral, caso tente controlar ou limitar o número de vezes que o trabalhador ou trabalhadora vai ao banheiro, considerando inclusive as condições de saúde do empregado. A audiência vai ser em agosto, mas o formulário para participar já está no site do TST.
11: São nulos os contratos de empréstimo bancário feitos por pessoa analfabeta em terminais de autoatendimento, como caixas eletrônicos.
10: Essa conclusão é do Superior Tribunal de Justiça, Fátima Uchoa.
16: A terceira turma do STJ declarou a nulidade de empréstimos contratados por um homem analfabeto e determinou a devolução dos valores descontados da conta dele em razão de contratos e outras despesas, mas compensando com quantias que o banco já havia disponibilizado. Segundo o relator ministro Ricardo Vilas Boas Cueva, a pessoa analfabeta tem plena capacidade para praticar atos da vida civil, mas para a validade de contratos escritos, a lei exige formalidades como a assinatura a rogo, ou seja, com a assinatura de outra pessoa a pedido do analfabeto e na presença de duas testemunhas, a fim de garantir a compreensão e a manifestação da própria vontade do contratante.
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11: Uma boa noite.
10: E até amanhã.
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0: Eu sou Paula Groba.
1: E eu sou Humberto Pinheiro.
0: E estes são os destaques de hoje do Jornal do Senado, que começa agora.
1: Senado aprova projeto que amplia apoio a vítimas de trabalho escravo.
0: Avança projeto que permite internação de adolescentes por até 10 anos.
1: Presidente do BRB presta esclarecimentos no Senado sobre acordo com Banco Master.
0: Boa noite.
1: Boa noite.
0: Senadores da Comissão de Assuntos Econômicos ouviram hoje o presidente do Banco de Brasília, BRB, Nelson Antônio de Souza, e pediram esclarecimentos sobre a negociação com o Banco Master, fechada sem que o balanço de 2025 da instituição adquirida tivesse sido apresentado.
1: Aos senadores, Nelson de Souza defendeu que o BRB tem condições de recuperação. A repórter Marcela Cunha tem mais detalhes.
2: O presidente do BRB, Nelson Antônio de Souza, disse à Comissão de Assuntos Econômicos que o banco precisa de um aporte de 8 bilhões e 800 milhões de reais para enfrentar os efeitos das operações com o Banco Master. O plano prevê um empréstimo do Fundo Garantidor de Créditos ao governo do Distrito Federal e securitização de dívida do GDF. Mas o presidente da CAI, Renan Calheiros, do MDB de Alagoas, questionou a homologação do acordo pelo Supremo Tribunal Federal antes da divulgação do balanço de 2025 do banco.
3: Eu não entendo como é que o Supremo aprova um plano sem que o BRB publique o balanço de 2025. Como se faz um plano? Um plano nas nuvens.
2: Nelson afirmou que não havia decisão judicial impedindo a publicação do balanço, mas explicou que as demonstrações financeiras precisaram ser revisadas a cada novo achado da auditoria independente. Ele disse que o BRB adotou medidas de governança e troca de dirigentes e defendeu que o banco tem condições de recuperação. O senador Isalci Lucas, do PL do Distrito Federal, questionou o risco transferido aos cidadãos do DF, considerando que o GDF é o garantidor da operação.
4: A garantia desse 16% compromete, né, a saúde, a educação, a segurança, porque o Fundo de Participação de Estado e de Município é para isso.
2: As críticas foram reforçadas pela senadora Leila Barros, do PDT do Distrito Federal, que destacou que a conta para salvar o banco representaria mais de R$2.200 por habitante do DF.
0: A sanção da lei que aumenta as punições para o exercício ilegal da medicina veterinária teve repercussão no Senado.
1: A nova legislação passa a tratar a prática como crime previsto no Código Penal e tem como objetivo ampliar a proteção dos animais, preservar a saúde pública e fortalecer a segurança sanitária do país. Repórter Henrique Nascimento.
5: Quem atuar como médico veterinário sem autorização legal poderá ser punido com detenção de 6 meses a 2 anos. A medida está prevista na nova lei que passa a incluir a medicina veterinária entre as profissões protegidas pelo Código Penal contra o exercício ilegal. Ao comentar a sanção da norma, o senador Sérgio Moro, do PL do Paraná, relator da proposta no Senado, disse que a medida vai ajudar no combate à atuação de pessoas sem qualificação profissional.
6: Muitas vezes acabam exercitando legalmente sua profissão, até realizando às vezes cirurgias médicas veterinárias com resultados desastrosos. E eu creio que é um avanço importante, tanto para proteger a profissão, como igualmente para proteger, né, os animais, e a gente tem esse grande apreço.
5: O senador Esperidião Amin, do Progressistas de Santa Catarina, destacou a contribuição dos veterinários para que o Brasil avançasse no combate à febre aftosa.
7: E eu celebro a importância do veterinário por registrar o seguinte: o meu estado, quando eu estava no governo, em 99, 2000, conseguiu, graças aos veterinários catarinenses e brasileiros, a condição de primeira unidade política da América Latina livre de aftosa sem vacinação.
5: Antes da mudança, o exercício ilegal da medicina veterinária era tratado apenas como contravenção penal. Agora, a atividade passa a receber o mesmo tratamento previsto para médicos, dentistas e farmacêuticos.
0: O furto ou o roubo de combustíveis poderão receber punições mais severas.
1: A Comissão de Infraestrutura do Senado aprovou um projeto que cria uma modalidade específica para esses crimes, com penas que podem chegar a 10 anos de reclusão. Repórter Márcio Maturana.
8: Furto ou roubo de petróleo, gás natural e outros combustíveis podem ter pena de 4 a 10 anos de reclusão, segundo um projeto aprovado pela Comissão de Infraestrutura. O texto já aprovado aprovado pela Câmara, segue para a Comissão de Segurança Pública com parecer favorável de Jaime Bagatoli, do PL de Rondônia.
9: Tem que ter punições mais severas para esses tipos de furto, para esses tipos de roubo, para esse tipo de danos que essas pessoas estão causando, prejuízo econômico e prejuízo ambiental.
8: O projeto prevê que a pena vai ser aumentada em 1/3 se o crime for praticado por 2 ou mais pessoas, por ex-empregado e quando houver destruição de algum obstáculo. E em 2/3 quando o crime causar paralisação das atividades, incêndio, poluição, lesão corporal grave ou morte.
0: E hoje a legislação brasileira limita a 3 anos o tempo de internação de adolescentes em conflito com a lei, mas esse prazo pode aumentar.
1: A Comissão de Segurança Pública aprovou um projeto que prevê até 10 anos de internação para jovens envolvidos em crimes violentos. Os detalhes na reportagem de Bruno Lourenço.
10: O projeto de lei aumenta de 3 para até 5 anos o tempo máximo de internação de adolescentes infratores. Já para as infrações praticadas com violência, grave ameaça ou equiparadas a crime hediondo, o período de restrição de liberdade pode chegar a 10 anos. O texto aproveitou iniciativa já aprovada no ano passado do senador Fabiano Contarato, do PT do Espírito Santo. Ele espera que, com a pressão do Senado, essas matérias, enfim, sejam votadas na Câmara dos Deputados.
11: Eu não acho razoável você explicar para uma mãe que teve a filha vítima de estupro, para um rapaz de 17 anos que, após estuprar, matou e ocultou o cadáver, ele vai ficar internado até 3 anos. Não quer dizer nem que ele vai pegar 3 anos.
10: A proposta prevê a audiência de custódia no prazo de 24 horas, também altera atenuantes por idade que diminuem o tempo de prescrição da pena e especifica que o adolescente que atingir a maioridade durante o cumprimento de medida socioeducativa deverá ser transferido para unidade específica e separada dos demais adolescentes e distinta de estabelecimentos prisionais destinados a adultos.
0: O senador Humberto Costa, do PT de Pernambuco, defendeu a decisão do Ministério da Saúde de suspender preventivamente a aplicação da vacina contra a dengue produzida pelo Instituto Butantan após o registro de 2 mortes sob investigação. Médico, ele ressaltou que ainda não há evidências de relação entre os casos e o imunizante.
1: Segundo o senador, a suspensão temporária demonstra cautela das autoridades sanitárias e não representa uma condenação da vacina. Humberto Costa destacou que a vacina passou por todas as etapas de testes clínicos, foi aprovada pela Anvisa e já foi aplicada em mais de 500 mil pessoas.
12: Os estudos demonstraram eficácia geral de 65% contra a doença e eficácia superior a 80% contra os casos mais graves. Esses números são extremamente relevantes diante de uma enfermidade que há décadas desafia a saúde pública brasileira.
0: E o plenário do Senado aprovou uma proposta que estabelece medidas para proteger e acolher trabalhadores resgatados de condições análogas à escravidão.
1: O projeto também altera diversas leis para incluir disposições sobre o combate ao trabalho escravo, a priorização de benefícios sociais para as vítimas e a facilitação do acesso à justiça. Repórter Douglas Castilho.
13: Uma das novidades é a preferência da população vitimada para receber o Bolsa Família. Outra inovação é que, para a fiscalização, será possível entrar no domicílio em que ocorre a possível violação sem mandado judicial, necessitando para isso apenas de autorização do empregador ou do empregado residente no local. O relator do projeto, o senador Paulo Paim, do PT do Rio Grande do Sul, explicou a iniciativa.
14: Prevê proteção efetiva aos trabalhadores e trabalhadoras domésticos resgatados da condição análoga à de escravo, para garantir, por exemplo, a fiscalização do trabalho e a autuação imediata.
13: O texto ainda prevê a concessão de 6 parcelas do seguro-desemprego à pessoa resgatada e o direito ao abrigamento emergencial, bem como a alteração do Código Penal para incluir pessoas em relação de trabalho doméstico como vítimas de lesão corporal no contexto de violência doméstica. O texto vai à sanção presidencial.
1: Edição de Paula Groba e trabalhos técnicos de João Lira. O Jornal do Senado fica por aqui. Acompanhe agora as notícias da Câmara dos Deputados. Boa noite.
0: Boa noite e até amanhã.

0: Câmara aprova inserção de doenças crônicas na carteira de identidade.
1: Comissão proíbe a inclusão de ração como supérfluo para fins fiscais.
0: Exigências de infraestrutura para escolas públicas já estão em vigência.
2: Boa noite. Já virou lei a proposta aprovada pela Câmara com exigências de infraestrutura para escolas públicas. Saiba mais na reportagem de José Carlos Oliveira.
3: As comissões da Câmara dos Deputados aprovaram um projeto de lei do Senado com requisitos mínimos obrigatórios para a infraestrutura de escolas da rede pública da educação básica. Entre as exigências estão biblioteca, cozinha, refeitório, banheiro e quadra poliesportiva coberta. As instalações devem ter acessibilidade garantida para pessoas com deficiência. Além disso, as escolas deverão apresentar número adequado de alunos por turma, manejo de resíduos, abastecimento de água tratada e esgotamento sanitário, como destaca a deputada Socorro Neri, do PP do Acre, relatora do texto na Comissão de Educação.
4: Trata de detalhar condições mínimas de infraestrutura para as escolas públicas de educação básica, que deveriam estar universalizadas em todas as unidades escolares, o que, lamentavelmente, ainda não é realidade. De fato, de acordo com o Censo Escolar de 2023, nas escolas municipais de educação infantil, por exemplo, apenas 46,6% contavam com banheiros adequados e 61,7% contavam com recursos de acessibilidade para pessoas com deficiência.
3: Para a deputada, a falta de padrões mínimos é uma realidade inadmissível nas escolas. Socorro Neri citou outros dados do Censo Escolar de 2023, agora relativos à internet e aos laboratórios de ciências.
4: Entre as escolas públicas de ensino fundamental, apenas 69,2% dos estabelecimentos municipais dispunham de internet banda larga. Entre as escolas públicas estaduais de ensino médio, observou-se que nas regiões norte e sul, menos de 80% das unidades escolares contavam com internet banda larga. Entre as escolas públicas estaduais e municipais de ensino fundamental, apenas 10% dispunham de laboratório de ciências. Essa instalação estava disponível apenas em 43,5% das escolas públicas estaduais de ensino médio.
3: O texto inclui as novas exigências de infraestrutura escolar na LDB, a Lei de Diretrizes e Bases da Educação Nacional. A proposta também foi aprovada na Comissão de Constituição e Justiça, onde a deputada Laura Carneiro, do PSD do Rio de Janeiro, ressaltou a busca por um padrão de qualidade na oferta de ensino público no país. Da Rádio Câmara de Brasília, José Carlos Oliveira.
0: Educação. Quando o PT do Rio Grande do Sul destaca o programa Pé de Meia como uma importante política de incentivo à permanência de estudantes de baixa renda no ensino médio. Ele explica que a iniciativa oferece apoio financeiro aos jovens e contribui para reduzir a evasão escolar.
2: Marcon também ressalta as ações do governo federal voltadas ao setor produtivo, como a renegociação de dívidas rurais e a ampliação dos recursos do Plano Safra. Para o deputado, essas medidas fortalecem a atividade agropecuária e estimulam a economia.
0: Paulão, do PT de Alagoas, celebra o lançamento do programa MEC Idiomas, que oferece gratuitamente cursos de inglês e espanhol por meio de plataforma digital. Segundo o deputado, a medida cria novas oportunidades para estudantes e trabalhadores.
2: Paulão também menciona ações voltadas aos entregadores por aplicativo, como a implantação de pontos de apoio com estrutura básica para descanso. Ele defende ainda o avanço da regulamentação do setor, com análise de propostas que ampliam os seus direitos.
0: Raimundo Santos, do PSD do Pará, celebra o Dia Nacional da Música Gospel. Ele ressalta a presença do gênero em diferentes espaços da sociedade, enfatizando sua relevância cultural e religiosa na transmissão de mensagens de fé, esperança e solidariedade.
5: Eleições.
2: Daiane Bittencourt, do União do Ceará, contesta a decisão do TSE que determinou a recontagem de votos para deputado federal nas eleições de 2022, podendo atingir seu mandato. Ela defende que a punição por suposto uso indevido de recursos eleitorais abranja apenas o candidato acusado.
0: Daiane Bittencourt sustenta que o julgamento teve falhas, como a inexistência de ampla defesa e do contraditório. Ela informa que aguarda a análise de pedido cautelar apresentado por seus advogados, enquanto reafirma a disposição de manter a atuação parlamentar.
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5: Comissões.
2: Comissão aprova projeto que proíbe a inclusão de ração animal como bem supérfluo para a cobrança de ICMS. Vamos ouvir mais informações sobre o tema com Luiz Cláudio Canuto.
7: Projeto aprovado pela Comissão de Meio Ambiente da Câmara dos Deputados proíbe que rações para animais de estimação sejam tratadas como supérfluos, algo que, para fins de incidência do ICMS, pode aumentar a tributação. O ICMS é um imposto estadual. O relator da proposta, deputado Célio Studart, do PSD do Ceará, argumenta que ração para animais de estimação deve ser considerada um item essencial para ter uma tributação mais justa e alinhada com o conceito de bem indispensável.
8: Ração é algo caro, um item caro, e não é supérfluo, é um item vital para a vida de animais, especialmente daqueles que cuidam de 10, 20, 30, 40 animais. Então, o que esse projeto fez é reduzir o ICMS, ou seja, menos imposto, incidindo nessas rações para que possa baratear os custos e a gente tenha aí, obviamente, mais avanços dentro da pauta animal e, obviamente, mais respeito, zelo e menos animais com fome, porque isso pesa caro no bolso daqueles que protegem os animais.
7: O projeto segue agora para análise nas comissões de finanças e tributação e de Constituição e Justiça. Para virar lei, precisa ser aprovado pela Câmara e pelo Senado. Da Rádio Câmara de Brasília, Luiz Cláudio Canuto.
5: Meio Ambiente.
0: Delegado Matheus Laiola, do União do Paraná, denuncia representantes políticos de Paranaguá que defenderam as rinhas de galo. O parlamentar lembra que a legislação e a jurisprudência dos tribunais brasileiros já classificam essa prática como crime ambiental.
2: Delegado Matheus Laiola informa que o partido instaurou um processo administrativo para expulsar os responsáveis. Segundo o deputado, a defesa das rinhas é incompatível com os princípios do partido e com a proteção ao bem-estar animal.
5: Agricultura.
0: Lucas Edecker, do PSD, comemora um avanço da proposta que trata da securitização das dívidas dos produtores rurais atingidos por estiagens e enchentes no Rio Grande do Sul. Para ele, a medida garante a recuperação da produção e preserva a atividade econômica no campo.
2: Lucas Edecker também frisa que a matéria foi aprovada pela Câmara há quase um ano e ainda aguarda análise do Senado. Ele acredita que a lentidão do processo legislativo agravou a situação dos produtores, que, segundo ele, seguem com dificuldade para retomar suas atividades.
0: Daniel Trisesiak, do PSDB, cobra uma solução definitiva para os produtores rurais afetados por eventos climáticos no Rio Grande do Sul e defende a securitização das dívidas do setor. Ele afirma que tudo isso é necessário para que os agricultores continuem produzindo.
2: Daniel Trisesiak diz que o governo demora a adotar medidas de apoio ao campo, acrescentando que os produtores buscam instrumentos para a recuperação da sua atividade. Ele ressalta ainda a relevância do agronegócio para a geração de emprego, renda e riqueza no estado gaúcho.
0: Sérgio Turra, do PP do Rio Grande do Sul, cobra a aprovação da matéria que trata da securitização das dívidas dos produtores rurais. Na visão do deputado, a medida é essencial para garantir a continuação da atividade agropecuária após sucessivos eventos climáticos.
2: Sérgio Turra também destaca a importância do agronegócio para a economia nacional. O parlamentar afirma que auxiliar os produtores rurais significa preservar empregos, fortalecer a produção de alimentos e estimular o desenvolvimento do país.
5: Economia.
0: Coronel Assis, do PL de Mato Grosso, aponta risco de desequilíbrio nas contas públicas do país. O deputado critica a política econômica do governo federal e atribui o problema ao aumento dos gastos, ao crescimento da dívida pública e à perda de confiança de investidores.
2: Coronel Assis afirma que os juros elevados sufocam a economia, dificultando o crédito para famílias e empresas. Ele alerta que a trajetória das despesas pode levar a um colapso orçamentário a partir de 2027, caso não haja controle fiscal.
0: Luiz Lima, do Novo do Rio de Janeiro, aponta risco de agravamento das contas públicas diante de gastos acima da arrecadação, inflação alta e juros elevados. O parlamentar afirma que a situação compromete a capacidade do governo de controlar a dívida pública.
2: Luiz Lima cita editorial da mídia que alerta para os perigos do crescimento dos gastos públicos e menciona também levantamento recente sobre medidas que reduzem receitas. Ele assinala que decisões eleitoreiras podem transferir para a população o custo do desequilíbrio orçamentário.
0: Márcio Gerri, do PCdoB do Maranhão, cita pesquisas recentes que indicam o fortalecimento político do governo e o enfraquecimento de parte da oposição. O deputado acredita que esses dados são reflexos da participação de lideranças da direita em denúncias sobre o Banco Master.
2: Benedita da Silva, do PT do Rio de Janeiro, apresentou o projeto que estabelece o PIX como infraestrutura estratégica nacional. A deputada salienta que o sistema de pagamentos instantâneos é uma tecnologia brasileira que ampliou o acesso da população a serviços financeiros.
0: De acordo com Benedita da Silva, a proposta busca garantir a gratuidade do sistema, proteger os dados dos usuários e impedir que o PIX seja utilizado em negociações internacionais. Para ela, cabe ao Congresso proteger políticas públicas que fortaleçam a autonomia econômica do país.
2: Helder Salomão, do PT do Espírito Santo, questiona a atuação de parlamentares que viajaram aos Estados Unidos para tratar de temas ligados à economia brasileira. Ele acredita que a articulação ameaça a soberania nacional por envolver debate sobre o PIX e minerais estratégicos.
0: Helder Salomão exalta o PIX como um patrimônio criado por técnicos do Banco Central com impacto direto no desenvolvimento do país. Ele também associa as novas tarifas dos Estados Unidos contra produtos brasileiros às articulações entre deputados da oposição e autoridades norte-americanas.
5: Turismo.
2: Hildo Rocha, do MDB do Maranhão, celebra o reconhecimento internacional da Praia de Atins, nos Lençóis Maranhenses, eleita a melhor praia do Brasil e a sétima melhor do mundo, no ranking Best Beaches in the World 2025.
0: Na visão de Hildo Rocha, o reconhecimento consolida o potencial turístico do estado, que reúne outras atrações naturais, como o Rio Preguiças e o Delta das Américas. Ele aproveita para convidar a população a visitar o Maranhão durante o período dos festejos juninos.
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5: Saúde.
2: A Câmara finaliza a votação de projeto que inclui doenças crônicas na nova carteira de identidade. Vamos saber mais na reportagem de Júlia Lopes.
10: Hipertensão, diabetes, asma e obesidade estão entre as doenças crônicas que mais afetam os brasileiros. Atualmente, 52% da população com 18 anos ou mais já recebeu o diagnóstico de pelo menos uma doença crônica. Diante desse cenário, a Comissão de Constituição e Justiça da Câmara dos Deputados aprovou um projeto de lei que permite incluir, de forma voluntária, informações sobre doenças crônicas na Identificação Civil Nacional, a ICN. A proposta é garantir cuidados especiais no atendimento a essas pessoas. Pelo texto, a inclusão da informação só será feita a pedido do próprio cidadão ou de seu representante legal. Além disso, será necessária a comprovação junto ao órgão estadual competente por meio de um relatório médico com a Classificação Internacional de Doenças, a CID. Para o relator da proposta, deputado Patrus Ananias, do PT de Minas Gerais, o projeto garante que ninguém será obrigado a expor sua condição de saúde, evitando constrangimentos ou qualquer tipo de discriminação. No Brasil e no mundo, as doenças crônicas são consideradas um dos maiores desafios de saúde pública. Elas estão associadas a mortes prematuras, perda de qualidade de vida e também a altos custos para a sociedade e para os sistemas de saúde. Segundo o relator da proposta na Comissão de Saúde, deputado Dr. Francisco, do PT do Piauí, em situações de emergência, a informação sobre uma doença crônica pode fazer toda a diferença no atendimento.
11: Que uma vez identificado no seu documento de identificação civil nacional, possibilita, em alguma situação de urgência e emergência, essa pessoa ser percebida a sua situação e isso facilitar os órgãos de saúde, o local onde possa acontecer algum infortúnio e essa pessoa ter as condições de ser acolhida, ser atendida e direcionada para um atendimento mais rápido.
10: Entre 2010 e 2023, o número global de anos de vida saudável perdidos por incapacidade ou morte causada por doenças crônicas não transmissíveis aumentou de 1 bilhão e 450 milhões para 1 bilhão e 800 milhões. As principais responsáveis por esse crescimento foram a cardiopatia isquêmica, o acidente vascular cerebral, o AVC e o diabetes. Já os transtornos depressivos, de ansiedade e o diabetes apresentaram um crescimento mais acelerado no período. O projeto que permite a inclusão voluntária de doenças crônicas na nova carteira de identidade segue agora para análise no Senado. Da Rádio Câmara de Brasília, Júlia Lopes.
12: Direitos Humanos.
0: Vavá do Avante de Minas Gerais relata a realidade de abandono enfrentada pela comunidade autista em regiões vulneráveis do país. O parlamentar denuncia as barreiras burocráticas impostas pelo INSS, que exige laudos médicos especializados para a concessão do BPC.
2: De acordo com Vavá, a demora nas respostas administrativas gera uma crueldade institucional que sobrecarrega as mães solo. O deputado sugere a criação

0: Tony de Paula presta homenagem aos policiais militares mortos em confrontos nas comunidades do Rio de Janeiro. As ações de combate ao crime organizado são ineficientes e desgastantes para as forças policiais.
1: O Tony de Paula cobra a formulação de políticas baseadas em inteligência e planejamento estratégico. Ele argumenta que o parlamento e as demais autoridades precisam atuar de forma coordenada para proteger a vida dos agentes que estão na linha de frente do combate ao crime.
0: Delegado Paulo Bilinski, do PL de São Paulo, defende o endurecimento das medidas de combate ao crime organizado. Além disso, o deputado apoia a classificação de facções criminosas brasileiras como organizações terroristas.
1: Delegado Paulo Bilinski pede que a segurança pública seja tratada como prioridade e cobra ações mais efetivas no enfrentamento à criminalidade. Ele afirma que é necessário ampliar os mecanismos de combate às facções para garantir mais proteção ao povo brasileiro.
0: Justiça. Tadeu Venere, do PT do Paraná, critica o contexto em que a proposta de redução da maioridade penal volta à pauta da Comissão de Constituição e Justiça. Para ele, o debate está sendo impulsionado para desviar a atenção de outros temas em evidência no cenário nacional.
1: Tadeu Venere também questiona a condução do debate público sobre o assunto e afirma que a discussão tem sido utilizada com objetivos políticos. Segundo o deputado, é necessário analisar com cautela as motivações que cercam a retomada da discussão dessa pauta.
0: Dandara, do PT de Minas Gerais, repudia a proposta que reduz a maioridade penal no Brasil. A deputada argumenta que o sistema prisional brasileiro possui altos índices de reincidência e funciona como um espaço de fortalecimento de facções criminosas.
1: Para Dandara, o avanço do país depende da ampliação de oportunidades para a juventude e do fortalecimento de legislações protetivas, como a criminalização da misoginia. Ela afirma que o ódio e o preconceito direcionados contra as mulheres são a raiz do feminicídio.
0: Júlio César Ribeiro, do Republicanos do Distrito Federal, defende o equilíbrio nos debates sobre a violência de gênero. O parlamentar reitera seu compromisso com a proteção das mulheres, mas levanta preocupação com a criação de tipos penais de interpretação subjetiva.
1: Júlio César Ribeiro alerta que conceitos amplos de identidade de gênero trazem insegurança jurídica e colocam em risco garantias constitucionais, como as liberdades de expressão e religiosa. No entendimento dele, divergências filosóficas, biológicas ou religiosas.
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0: que mexe.
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2: 8:11.

0: sequência é bruta. Simbora, começando mais o Território Sertanejo. Hoje, terça-feira, 9 de junho, por aqui, Paula Esteves. Ó, já prepara o chapéu aí, chama na bota, porque por aqui vai passar os maiores hits da atualidade. 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Começando com Cleito e Camargo, só nós dois.
1: Só nós dois é o nome dela. Essa moda é boa demais.

Reclama com meu ex. Toma, bebê. São elas, Nayara Azevedo e Ana Castela aqui pra você, viu? É, pareceria top demais. E se é sucesso, claro que passa por aqui no nosso território sertanejo. Tá só começando? Quero sentir o seu carinho, a sua companhia por aqui, hein? Quero ver você de rádio ligado. Amadei.

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1: 8h28.
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4: Tô querendo namorar, não. Mas se quiser vir aqui em casa hoje e ficar pra sempre, tô à disposição. Posta foto junto com a música romântica de fundo.

0: 8h31.
1: Chicote estralando, bebê. Pensa numa moda arrumada aqui, ó. Yasmin Santos, Diego e Vitor Hugo, principalmente pessoas.

Murilo Huff, puxadinho. Toma essa aí, bebê. Só pedrada, bom demais. Murilo Huff, que tem mais de 13 milhões de ouvintes mensais nas plataformas atualmente. Tá bom, o que mais? Ele que tá felizão da vida aí, tá noivo, da Gabriela Versiani. Tá amando, tá bom, né? Tá ótimo.

0: 8:55.
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0: Muito obrigado, minha amiga. Que
1: junto,
0: é isso?
1: Tamo junto.
0: Que é isso? 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
4: Só pancada por aqui hoje, hein? Uma ótima terça-feira pra você de rádio ligado com a gente aí no seu deslocamento, você no comércio aqui da nossa região, você em casa, descansando, onde você estiver, tem sempre moda sertaneja com alegria e emoção aqui pra te acompanhar. Chegando por aqui, Nayara Azevedo e Cleiton Romário, última vez, embora!